0: bom demais pra encerrar a sequência de hoje em altíssimo astral, Mamaquila e a música Efeito Sintonia. Rolou também banda Víria com Eros, teve Black Maria, A Lua no Cinema e Dirty Grills com Devida Turbulência. O serviço de bordo foi cancelado, mas aqui no Captura nada é cancelado, a gente simplesmente encerra pra voltar no domingo que vem. Então a gente vai ficando por aqui, eu sou o Renan Zamilhan, seu guia musical de todo domingo e Devida Boleia e produção do programa com Luana Angreves. Se você perdeu uma parte do programa ou quer ouvir ele inteiro de novo, logo menos ele estará disponível lá no site e também no aplicativo da Mundo Livre. Por hoje ficamos por aqui com a seleta de músicas autorais independentes do Paraná, mas eu volto já já com mais atitude sonora na nossa programação noturna aqui da Mundo Livre. Vem comigo!
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6: Bem-vindos de volta à programação noturna aqui da Mundo Livre. Eu sou o Renan Zamilian, contigo até a meia-noite e trazendo pra você agora som do Led Zeppelin, Stairway to Heaven.

Mundo Livre, sua atitude sonora e todos de mãos dadas com AC/DC na Highway to Hell. E ainda teve The Doors com People Are Strange. Chegando na sequência pra você, tem Supertramp, Give a Little Bit.

Mundo Livre, sua rádio de atitude com Chuck Berry, You Never Can Tell. E ainda, Roxette também passou por aqui com The Look. Assumindo o centro do palco da nossa noite é a vez de Offspring, The Kids Aren't Alright.

Clássico é um clássico, fala a verdade, né? Você acabou de ouvir classiqueira do Van Halen, Jump. 1984 é o ano e também título do álbum que está essa preciosidade, sexto álbum de estúdio da banda. E agora seguindo em frente, mas voltando alguns anos, quando os Ramones lançavam essa aqui, ó.

0: Mundo Livre, sua atitude sonora. Fim de bloco por aqui com Suzy 4 e If You Can't Give Me Love. E ainda, nossos queridos do Men at Work, Who Can It Be Now? É o seguinte, depois do intervalo eu tô de volta pra abrir mais uma hora do nosso encontro desse domingo. Uma ótima noite pra você que segue comigo, me fazendo companhia aqui até a meia-noite. E vai rolar som do Guns N' Roses, hein? Não vai perder.
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0: Já de volta com a programação da sua rádio de atitude, eu sou o Renan Zamilian e te convido a vir comigo curtir música boa até a meia-noite. Quem chega pra abrir essa hora é Guns N' Roses, Don't Cry.

Mundo Livre, sua rádio de atitude sonora. Esse foi Billy Idol com White Wedding e antes Dire Straits, Walk of Life. Seguindo nessa pegada bem oitentista, quem chega agora pra você é o Oingo Boingo, Just Another Day.

Mundo Livre, sua atitude sonora, som dos Red Hot Chili Peppers por aqui com Universally Speaking e antes Oasis, Supersonic. Chegou a hora de chamar o Smith pra conversa, hein? Com Ask.

Mundo Livre com a atitude sonora desse cara aqui, hein? Que todo mundo sabe o nome, só por ouvir a voz, que tem perfeição em cada nota. Chris Cornell, You Know My Name. E ainda os professores Rolling Stones com Satisfaction. Chegando agora para ajudar a gente a aquecer para uma data e local específico. Dia 28 de outubro, Arena da Baixada. Esses caras vão fazer muito barulho lá, saca só.

0: Mundo Livre, sua atitude sonora, fim de bloco aqui na programação e ouvimos No Doubt com It's My Life, antes Greta Van Fleet com a novinha desse ano, So You Stand. Seguinte, depois do intervalo tem a nossa hora derradeira aqui do nosso encontro de domingo, seguimos juntos até a meia-noite curtindo as últimas músicas da nossa programação, então não vai perder que eu volto rapidinho.
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Mundo Livre, sua atitude sonora. Esse foi Arcade Fire com The Suburbs e antes Foo Fighters, Window. Na sequência, vem aí Van Morrison, Brown Eyed Girl.

Mundo Livre, sua rádio de atitude sonora. Ouvimos por aqui Arctic Monkeys com Arabella e Legião Urbana, Perfeição. Na sequência, bora invocar os deuses da chuva na versão clássica e original do Toto. A gente ouve África.

Mundo Livre, sua atitude sonora, sua e da Joan Jett and the Black Hearts, I Love Rock and Roll, foi o que acabou de tocar por aqui. Antes, Chico Sainz, Nação Zumbi, com Todos Estão Surdos, e alguns estão mesmo, né? Pura essência da brasilidade do Mangue Beat. Mas respira fundo, que agora na sequência vem chegando pra você som do Pearl Jam, Just Breathe.

0: Você está na Mundo Livre, sua rádio de atitude sonora. Fim de mais um bloco, fim do nosso encontro desse domingo. Você ouviu The Pretenders com Don't Get Me Wrong e ainda Three Doors Down, When I'm Gone. E falando em gone, tá na hora de eu ir embora, mas amanhã eu tô de volta, feriadão, pra curtir com você a partir das 7 da noite, mais atitude sonora aí no nosso encontro de segundona. Bom descanso pra você e a gente se vê amanhã, valeu!
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5: O câncer de mama segue entre os tumores que mais afetam as mulheres brasileiras e mantém a importância do diagnóstico precoce e do acompanhamento médico. A doença pode apresentar características diferentes de uma paciente para outra, o que influencia diretamente a escolha do tratamento. A médica oncologista clínica da Neo-Oncologia, doutora Ana Paula Dergan, comenta o cenário atual do câncer de mama entre as mulheres brasileiras.
6: O cenário preocupa bastante. O câncer de mama é o tipo de câncer mais comum entre as mulheres. O Instituto Nacional do Câncer estima mais de 73 mil novos casos de câncer de mama por ano no Brasil para o próximo triênio, com uma taxa de incidência a cada 100 mil mulheres de 66,54 casos. E o único modo de reduzir essa estatística é através da prevenção e do diagnóstico precoce. E os métodos são não invasivos para isso, e de baixo custo. No caso, a mamografia, que detecta o câncer nos estágios iniciais e propicia maiores chances de cura. O tratamento da doença avançada é muito mais complexo. Por isso, temos que investir na prevenção.
5: Apesar de ser mais frequente com o avanço da idade, o câncer de mama também pode atingir mulheres mais jovens. Nesses casos, alterações nas mamas não devem ser ignoradas e precisam ser avaliadas por um profissional de saúde. Doutora Ana Paula explica por que a atenção também é importante entre as mais novas.
6: Embora seja mais comum depois dos 50 anos, o câncer de mama também pode surgir em mulheres mais jovens. E o que, que explica essa ocorrência e quais são os fatores de risco que merecem atenção? O diagnóstico do câncer de mama em mulheres mais jovens tem sido mais frequente nas últimas décadas. Lembrando que é considerado jovem quando acomete mulheres com menos de 50 anos. De acordo com uma pesquisa que foi publicada num periódico internacional, BMJ Oncology, que analisou diferentes tipos de câncer, mostrou que o início precoce, ou seja, um diagnóstico abaixo de 50 anos, aumentou 79% entre 1990 e 2019, saltando de 1,8 milhão para mais de 3 milhões de casos. Preocupa muito o diagnóstico avançado do câncer nessas mulheres, visto não ser o padrão a realização de exames preventivos de rotina. As mudanças dos hábitos de vida são um fator relevante a ser considerado ao longo das décadas. O sedentarismo, a obesidade, consumo regular de álcool, tabagismo e alimentos processados e ultraprocessados. Além disso, deve-se destacar mutações genéticas que propiciam o aumento do risco de câncer nessas mulheres mais jovens.
5: Outro ponto importante é que o câncer de mama não representa uma única doença. Existem diferentes tipos de tumor com características biológicas próprias, e isso faz com que o tratamento possa envolver cirurgia, radioterapia, quimioterapia, terapia hormonal, medicamentos-alvo ou outras estratégias, dependendo de cada caso. A oncologista explica as diferenças entre os tipos de câncer de mama e como essas características ajudam a definir o tratamento.
6: O diagnóstico do câncer de mama traz, na sequência, a investigação do subtipo do câncer de mama. Não apenas dizer que tem câncer de mama, mas ele tem nome e sobrenome. E isso é realizado através do material da biópsia com um exame chamado imunohistoquímica. Ele determina as características moleculares do tumor e a melhor proposta de tratamento. A maioria dos tumores malignos mamários tem receptores hormonais positivos, mas há subtipos menos comuns e também mais agressivos, como o triplo negativo. O tratamento só pode ser personalizado atualmente através da determinação desses marcadores, desses receptores de estrógeno, progesterona, HER2, definindo se a realização da cirurgia é suficiente, ela é precedida ou mesmo postergada pela quimioterapia.
5: A orientação é manter o acompanhamento de saúde em dia e procurar avaliação médica sempre que houver alterações nas mamas. O diagnóstico e o tratamento são definidos individualmente, de acordo com as características de cada paciente e de cada tumor. Repórter Flávia Consoli.
7: Os estudantes inscritos automaticamente no Enem têm até o dia 18 de outubro, domingo da semana que vem, para escolher a língua estrangeira da prova, inglês ou espanhol. Para isso, basta acessar a página do participante do Enem na internet e indicar a opção de preferência. O candidato que não fizer a escolha dentro do prazo terá de fazer a prova de inglês e não será possível alterar, segundo o INEP, Instituto Nacional de Estudos e Pesquisas Educacionais Anísio Teixeira, responsável pelo exame. E quem são esses candidatos? Essa é uma novidade do Enem 2026. Todos os alunos que estão concluindo o ensino médio na educação pública foram inscritos automaticamente no exame. O objetivo dessa medida, segundo o Ministério da Educação, é aumentar a participação dos estudantes para uso do exame no sistema de avaliação da educação básica. Com essa novidade, o INEP vai aumentar o número de locais de aplicação das provas. Serão cerca de 10 mil escolas a mais. As provas do Enem 2026 serão aplicadas nos dias 8 e 15 de novembro. Lembrando que as notas do Enem podem ser usadas para acesso ao SISU, Sistema de Seleção Unificada, e ao ProUni, Programa Universidade para Todos. Além disso, os estudantes podem utilizar a nota em processos seletivos relacionados ao FIES, Fundo de Financiamento Estudantil. Da Rádio Nacional no Rio de Janeiro, Priscila Terezo.
8: A mistura de medicamentos controlados com energéticos ganhou a internet nos últimos meses, com vídeos caseiros que atribuem a combinação a uma promessa de energia e alta performance em atividades diárias. A prática, no entanto, é arriscada e pode oferecer riscos à saúde, como taquicardia e elevação da pressão arterial. Pensando nisso, a Agência Nacional de Vigilância Sanitária, a Anvisa, emitiu um comunicado para alertar sobre os perigos dessa mistura. A coordenadora do curso de farmácia da Unifax, Cristiane Metzler, reforça a recomendação da agência e explica como a combinação pode danificar o organismo de quem faz o consumo dela.
9: O energético, ele é uma bebida e ela causa algumas consequências, como, por exemplo, aumento da frequência cardíaca, aumento da pressão arterial. E isso, muitas vezes, associado com outros medicamentos, potencializa essa ação.
8: Cristiane Metzler ainda pontua que o uso de medicamentos deve ser feito sempre com água e destaca como o uso de outros líquidos, como café ou o próprio energético, pode interferir na forma como o remédio vai agir no organismo.
9: Se você usa outros líquidos, como café, refrigerante, energético, álcool, ocorre uma interação entre esse líquido e o fármaco ali, que pode aumentar a absorção ou diminuir a absorção desses fármacos. Ou seja, se eu tomo com algo que aumente, vai passar mais fármaco para o sangue e eu vou ter um efeito exagerado do medicamento. Então, a gente não pode beber o medicamento com nada, tem que ser com água.
8: Da Rádio Educadora FM, diretamente de Salvador, Fred Ribeiro para a Rádio Nacional.
10: O Supremo Tribunal Federal decidiu nesta quarta-feira que os créditos presumidos de ICMS não podem entrar na conta do PIS e da COFINS. A votação terminou em 7-4 a favor das empresas. Esses créditos são descontos no ICMS que estados e Distrito Federal oferecem a determinados setores para estimular a economia local. A União queria que os valores fossem somados à receita das empresas e assim tributados pelas contribuições federais. Prevaleceu o entendimento do primeiro relator do caso, o ministro aposentado Marco Aurélio Melo, de que o crédito nasce de uma renúncia fiscal e, por isso, não representa riqueza nova nem receita. Seguiram esse ponto de vista os ministros Edson Fachin, Carmen Lúcia e Dias Toffoli, que mudou de posição durante o julgamento. Toffoli avaliou que a cobrança permitiria à União reduzir, por vias indiretas, benefícios concedidos pelos estados, o que geraria insegurança jurídica. Com os votos dos ministros aposentados Ricardo Lewandowski, Rosa Weber e Luiz Roberto Barroso, registrados em 2021, quando o julgamento começou no plenário virtual, a maioria chegou a 7 votos. Ficaram vencidos Alexandre de Moraes, Gilmar Mendes, Luiz Fux e Nunes Marques. Para o grupo, o benefício fica de forma definitiva com a empresa e representa ganho econômico, o que justifica a tributação. Moraes afirmou que o Estado pode abrir mão do que é dele, mas não do que pertence à União. Flávio Dino, Cristiano Zanin e André Mendonça não votaram porque sucederam ministros aposentados que já haviam se manifestado no processo. A Receita Federal calcula um impacto de até 16 bilhões e 500 milhões de reais para os cofres federais. Da Rádio Nacional em Brasília, Pedro Lacerda.
11: O governo da Espanha conseguiu aprovar 21 medidas emergenciais para enfrentar a crise de moradia no país, depois de o parlamento ter rejeitado 2 decretos governamentais para enfrentar o problema na semana passada. Os sindicatos do setor habitacional anunciaram uma greve geral para 11 de novembro. Com a derrubada das propostas, o primeiro-ministro espanhol, Pedro Sánchez, anunciou a antecipação das eleições gerais para novembro deste ano, na tentativa de conseguir mais cadeiras no Congresso e fortalecer o seu mandato. Essa decisão permitiu a Sánchez implantar as novas regras com o apoio de um órgão parlamentar provisório e reduzido. As medidas entram em vigor temporariamente, mas ainda precisam ser submetidas à aprovação dos parlamentares. As propostas aprovadas incluem limites para os valores de aluguel, restrições à compra de imóveis residenciais por empresas e a proibição temporária de despejos. A decisão tem a ver com a forte pressão popular e os protestos que se espalham pelo país há 2 semanas. A manifestação que ocorreu ontem em Barcelona e terminou em violência motivou o governo a tomar uma atitude para conter a crise. Os protestos estudantis por mais investimentos na educação que eclodiram na França se espalharam para o país vizinho, a Bélgica. Na cidade de Liège, os manifestantes bloquearam ruas e houve confronto com a polícia, que utilizou canhões de água para dispersar as pessoas. A exemplo dos alunos franceses, os belgas também reclamam do aumento dos custos, da superlotação das salas de aula e das dificuldades de acesso a materiais de estudo. Na França, esses protestos provocaram a detenção de cerca de 5 mil pessoas, 87% delas menores de idade, de acordo com o Ministério da Justiça francês. Hoje, num protesto em Paris, o prefeito do subúrbio de Saint-Denis foi atingido por gás de pimenta ao proteger os estudantes da ação policial. Nos Estados Unidos, Krista Pike, que sobreviveu a uma tentativa de execução por injeção letal no estado do Tennessee na semana passada, recuperou a consciência e está falando, de acordo com os advogados dela. No comunicado, a defesa agradeceu a equipe médica e afirmou que o prognóstico ainda é incerto. Krista Pike foi condenada à morte há 3 décadas por homicídio, devido à sua participação na tortura e no assassinato de uma colega de escola. Com informações da agência Reuters, da TV Brasil em Brasília, William Martins.
12: Deputados e senadores eleitos para a próxima legislatura têm baixo alinhamento com pautas ambientais. Segundo o Observatório do Clima, 7 em cada 10 parlamentares não defendem a proteção do meio ambiente. O Índice de Convergência Ambiental do Observatório do Clima indica o quanto a atuação e os votos dos deputados e senadores se aproximam das agendas de clima e meio ambiente. Para Sueli Araújo, coordenadora de políticas públicas da entidade, o crescimento da extrema-direita pode levar a um maior retrocesso para a pauta ambiental.
13: A consequência de um Congresso Nacional com baixa convergência com a pauta socioambiental é o aumento de proposições legislativas na linha de retrocessos. Isso tende a ocorrer a partir de janeiro pela conformação do novo Congresso Nacional.
12: No Senado, com a renovação de 2/3 da Casa, o quadro de apoio às pautas climáticas e ambientais é ainda mais restrito. Somente 17 dos 81 senadores têm compromisso com a defesa ambiental e climática. A eleição para o Senado levou um afastamento das pautas ambientais, passando de 71% para 79% do novo Senado, composição contrária às pautas de proteção socioambiental. A pesquisa do Observatório do Clima avalia ainda que o quadro na Câmara dos Deputados é menos ruim. Pela análise, 66% ou 345 dos 513 parlamentares estão distantes das pautas ambientais. Sueli Araújo destaca o papel da mobilização social para evitar os retrocessos.
13: A sociedade tem que mostrar indignação, é o único caminho. Qualquer parlamentar, independentemente de seu posicionamento no espectro ideológico, tem preocupação com a conexão eleitoral. Então, no momento em que a sociedade expõe que não está favorável a esses retrocessos todos, os parlamentares com certeza passam a se preocupar em como se comportar diante dessas propostas.
12: O Observatório do Clima reúne 172 organizações, institutos de pesquisa e movimentos sociais em torno da agenda climática no Brasil. Da Rádio Nacional em Brasília, Gésio Passos.
14: A aposentadoria não representou o fim da vida profissional de Jaci Feitosa. Aos 73 anos, ela continua trabalhando como auxiliar de agente de portaria do Tribunal de Justiça da Bahia. Para ela, a renda do trabalho é necessária para manter as contas em dia.
15: Me aposentei em 2013, mas infelizmente não dá para só viver do salário. Até porque uma pessoa de classe pobre que paga aluguel, é difícil sobreviver com salário mínimo só. Aí você entra no consignado, faz diminuir seu benefício.
14: Segundo o IBGE, 1 a cada 4 idosos retorna ao mercado de trabalho após se aposentar. A advogada Ana Carla Fracalossi, que atua na área de direito previdenciário, fala dos desafios financeiros dessa fase.
16: A aposentadoria ela não devolve para o cidadão integralmente o seu salário. Então, muitas vezes, a aposentadoria ela vai gerar um decréscimo remuneratório para aquela pessoa. Acredito que a primeira coisa é a pessoa primeiro identificar quanto ela vai receber a título de aposentadoria, ela saber exatamente o que essa transição vai gerar. Você pode planejar uma aposentadoria pública, de repente até uma aposentadoria privada, padronizar os seus débitos, os seus gastos, torná-los estáveis e sempre ter uma reserva.
14: Mas tentar permanecer no mercado de trabalho ou tentar voltar a ele pode ser mais difícil com o avanço da idade. A experiência acumulada, o conhecimento e a capacidade de lidar com o público também podem ser diferenciais, conforme o gerente da Casa do Trabalhador, Diego Gama.
17: Em 2015, tínhamos 52 mil pessoas contratadas nessa faixa etária na Bahia. Hoje, são aproximadamente 120 mil pessoas. A CETRE vem promovendo diversas ações para esse público, como o do Estágio ao Emprego, programas de qualificação e requalificação profissional.
14: Da Rádio Educador FM, diretamente de Salvador, Rafael Lopes para a Rádio Nacional.
18: O Ministério da Educação anunciou uma série de medidas para recuperar o prédio atingido pelo incêndio na Universidade Federal de Pernambuco. O ministro Leonardo Barchini esteve no local nessa quinta e também se reuniu com representantes da Polícia Federal. A Universidade Federal de Pernambuco ainda está levantando o total de danos causados na instituição. A estimativa é de prejuízo de 100 milhões de reais em equipamentos perdidos, além de todas as pesquisas interrompidas. O incêndio aconteceu na quarta-feira, no campus Recife, e atingiu o antigo prédio da Diretoria de Inovação e Empreendedorismo. A estrutura de quase 3 mil metros quadrados, com 3 andares, ficou seriamente comprometida. No local, funcionavam laboratórios de fármacos, genética, informática e inovação terapêutica. Durante a pandemia de Covid-19, foi lá que o Núcleo de Pesquisa em Inovação Terapêutica realizou exames para mais de 130 municípios. Entre as pesquisas interrompidas pelo fogo, cerca de 200 dissertações em desenvolvimento usavam os laboratórios atingidos. A ideia do MEC agora é minimizar os prejuízos para a formação dos estudantes e pesquisadores. Por meio da CAPES, as bolsas com projetos interrompidos serão prorrogadas. Estudantes de doutorado e mestrado poderão continuar as pesquisas em instituições estrangeiras e nacionais, em parceria com a Universidade Federal de Pernambuco. Além de também recuperar os equipamentos, um novo prédio será construído para receber os laboratórios. A nova estrutura tem valor estimado de 28 milhões de reais e terá 7 mil metros quadrados, mais que o dobro da área do prédio atingido. A obra deve começar após a conclusão da perícia e das investigações sobre o incêndio. A Polícia Federal realizou um primeiro levantamento no local, com robô e drone, porque a estrutura do prédio foi tão afetada que não permitiu a entrada de peritos. O Instituto Nacional de Criminalística também foi acionado, e a investigação é para identificar como o incêndio começou. Da Rádio Nacional em São Luís, Gabriel Correa.
19: O cinema independente de baixo orçamento, feito por realizadores paraibanos, será celebrado neste fim de semana. Nesta sexta e sábado, o Cine Aruanda, localizado no campus da Universidade Federal da Paraíba, em João Pessoa, cedia a primeira mostra paraibana de cinema de guerrilha. A abertura, na sexta-feira, será às 18h. Neste primeiro dia, serão exibidos 7 curtas-metragens, divididos em 2 blocos. Após a exibição de cada bloco de filmes, haverá bate-papo com os realizadores. A primeira noite da mostra será encerrada com a mesa redonda Como Pensar o Cinema de Guerrilha para Além da Produção de Baixo Orçamento. No sábado, a programação começa mais cedo, às 15h. Serão exibidos outros 15 filmes, entre ficção e documentários, além de pelo menos 3 momentos de interação com os realizadores. Entre os destaques da programação está Usina Cambaíba, Das Cinzas da Tortura à Terra, de Marcelo Fonseca, que se debruça sobre denúncias do uso de fornalhas de usinas para incineração de corpos durante a ditadura militar, principalmente de vítimas ligadas ao movimento de trabalhadores rurais, integrantes das ligas camponesas no estado. Também investigando um fato no período da ditadura, o documentário Praça de Guerra, do cineasta Ed Júnior, aborda a história de um grupo de jovens de Catalé do Rocha, no sertão da Paraíba, que nos anos 1960 decidiu criar um foco de guerrilha para enfrentar o coronelismo da região e o regime militar. A programação completa está disponível na página oficial @ Mostra Cinema de Guerrilha. Da Rádio Nacional em São Luís, Madison Euler.
7: O que a crise climática tem a ver com gravidez? Os assuntos parecem não ter relação, mas, segundo uma pesquisa da Organização das Nações Unidas, as altas temperaturas estão ligadas a partos prematuros, natimortos e outras complicações maternas. O alerta foi feito pelo secretário executivo da ONU para Mudanças Climáticas, Simon Steele, em reunião nesta semana. O levantamento, realizado com profissionais de saúde na Austrália, Brasil, Índia, Reino Unido e Zimbábue, aponta que houve aumento nos casos ou complicações relacionadas ao calor nos últimos 5 anos, de acordo com 73% dos entrevistados. Cerca de 81% dos profissionais disseram estar preocupados com o fato de as altas temperaturas estarem colocando cada vez mais em risco a saúde de mães, fetos e recém-nascidos. Além disso, o Secretariado da ONU para Mudanças Climáticas alerta para a ansiedade gerada à medida que os impactos climáticos apresentam novos riscos na vida diária. O médico Rodolfo de Carvalho Pacanella, da Federação Brasileira das Associações de Ginecologia e Obstetrícia, afirma que as mudanças climáticas contribuem para o sofrimento emocional.
20: Existem estudos que mostram que há uma relação entre a falta de condições para se adaptar às mudanças climáticas e uma ansiedade em relação ao que pode vir a acontecer. Isso tem sido demonstrado mais frequentemente em populações com menos capacidade de adaptação às mudanças climáticas, mais vulneráveis.
7: O calor também pode aumentar as condições de estresse social, reforça Rodolfo.
20: Existem estudos mostrando que o calor pode aumentar as exposições a condições de estresse social, busca, porque há uma competição por busca de melhores condições entre aquele grupo social, aumentando, inclusive, violência naquela condição. Ondas de calor, noites mal dormidas, desconforto físico, insegurança, dificuldade de acesso a locais de melhor condição de temperatura, aumentando tanto a sensação de vulnerabilidade, quanto podem também aumentar o risco a condições de doença mental.
7: O médico ainda lembra que os eventos climáticos extremos impactam os serviços de saúde materna e perinatal.
20: Situações como o que aconteceram no Rio Grande do Sul com os enchentes levaram a uma interrupção da prestação de serviços de saúde, que teve como consequência a modificação na forma como essas mulheres são assistidas no pré-natal, durante o trabalho de parto, inclusive nas condições de moradia de autocuidado. Isso leva não só a uma insegurança, mas leva a uma assistência inadequada, leva a uma assistência médica insuficiente para aquela condição que ela está vivenciando.
7: Quase todos os entrevistados da pesquisa da ONU afirmaram ter tratado uma grávida ou um bebê cuja saúde consideravam afetada pelo calor. Com produção de Lígia Maria, da Rádio Nacional no Rio de Janeiro, Priscila Terezo.
21: No Dia do Nordestino, os candidatos que disputam o segundo turno da eleição presidencial cumpriram agendas em Brasília e, em declarações à imprensa e pelas redes sociais, se dirigiram aos eleitores da região. O senador Flávio Bolsonaro, do PL, dedicou a manhã a encontros no quartel-general da campanha no bairro do Lago Sul. Primeiro, o candidato se reuniu com integrantes do Podemos e, na sequência, com os governadores eleitos. À noite, realizou a tradicional live de quinta-feira no canal que mantém no YouTube. Em entrevista à imprensa, Flávio Bolsonaro se dirigiu ao eleitorado nordestino ao afirmar que o Bolsa Família não tem que ser a última coisa que o governo faz pela população, mas sim a primeira. Ele também destacou que pretende investir em qualificação e aproximar empresas das escolas, além de reforçar o suporte a alunos e professores.
22: Na hora que uma criança que tem autismo tem alguma crise dentro de sala de aula, tem que passar a mão no telefone, ligar para a mãe tem que sair desesperada do trabalho para ir para o colégio pegar o filho. Quer dizer, o Estado tem a obrigação de dar um suporte para esse professor, para essa criança, criar salas sensoriais dentro dos colégios, para que nesse momento a criança possa ir para lá e se acalmar. Então essa sensibilidade é o que eu vou querer ter muito perto também do governo nosso.
21: Pelas redes sociais, o presidente Lula afirmou que vai manter e aprimorar as políticas sociais do seu governo e saudou os nordestinos pelo Dia Nacional. Entre as propostas de campanha, voltou a defender a aprovação da PEC da Segurança Pública para combater a criminalidade no país.
23: Viva o Dia do Nordestino, meus conterrâneos, minhas conterrâneas. Para garantir ao trabalhador proteção e para o bandido a prisão, eu mandei uma emenda constitucional para a Câmara dos Deputados para definir o papel do governo federal na segurança pública, fortalecendo o Sistema Único de Segurança Pública. Já foi aprovado na Câmara, está no Senado desde março deste ano. Aprove a PEC da Segurança Pública e nós vamos ensinar como é que se acaba com a criminalidade desse país.
21: A disputa entra agora na reta final com o início da propaganda eleitoral gratuita no rádio e na TV nesta sexta-feira e com os primeiros debates entre os dois candidatos que não se enfrentaram no primeiro turno. O primeiro está previsto para domingo na TV Record. Outros dois estão previstos para o dia 18 na Band e no dia 23 na Globo. O segundo turno será em 25 de outubro, com votação das 8 horas da manhã às 5 horas da tarde, no horário de Brasília. Da Rádio Nacional em Brasília, Pedro Lacerda.
0: Sancionado em setembro do ano passado, o Estatuto Digital da Criança e do Adolescente está em vigor há quase 7 meses. A lei trata de regras voltadas para a proteção do público infanto-juvenil no ambiente da internet. Com o Dia das Crianças se aproximando, o ECA Digital é um aliado dos cidadãos para preservar os direitos das crianças e adolescentes nas plataformas digitais, já que garante a proteção desse público contra toda forma de exploração, inclusive de natureza comercial. As plataformas digitais têm obrigações, como oferecer ferramentas que possibilitem a supervisão dos pais e adotar mecanismos confiáveis de verificação de idade e limitação de acesso a determinados conteúdos. Rodrigo Nesme, psicólogo e especialista em educação digital do Instituto Alana, comenta que ainda falta investimento das plataformas digitais para facilitar o controle das famílias quanto ao tempo de acesso e aos conteúdos impróprios para a idade. Ele também destaca a importância de serviços e profissionais de saúde reforçarem os princípios do ECA digital nos atendimentos.
1: É um assunto da pediatria, é um assunto do professor. Desde quando a gente faz uma visita da saúde da família, também os profissionais da assistência. Até porque as crianças que estão mais vulneráveis em contextos fora da internet tendem a estar mais vulneráveis também na internet, incluindo as próprias famílias que precisam participar da vida digital dos seus filhos e precisam do apoio das empresas com ferramentas que estejam adequadas às diferentes idades e ensinem aos responsáveis a como usar esses ambientes da maneira mais apropriada e segura.
0: A lei também proíbe o uso de dados de comportamento desse público para o direcionamento de anúncios comerciais, impõe restrições ao uso de caixas de recompensa em jogos eletrônicos e limita recursos de rolagem contínua. O PROCON de São Paulo, órgão de defesa do consumidor, ressalta que a falta de maturidade emocional para entender as estratégias de marketing no ambiente digital faz com que o público infanto-juvenil esteja mais suscetível ao consumo por meio de personagens e

0: importância do Código de Defesa do Consumidor no combate à publicidade imprópria para crianças,
1: já que considera crianças e adolescentes um público hipervulnerável e proíbe práticas publicitárias abusivas. Os PROCONs de todo o país têm um papel muito importante nesse processo, recebendo denúncias, orientando os consumidores e promovendo ações de prevenção e conscientização.
0: A ANPD, Agência Nacional de Proteção de Dados, é responsável por fiscalizar e regular as plataformas digitais no cumprimento da lei. Segundo a agência, entre os efeitos do ECA Digital está o dever de integrar a proteção ao produto digital ofertado. Com isso, as empresas de tecnologia têm que se adequar para garantir maior proteção a crianças e adolescentes, como a exigência de comprovação da idade, prevista para ser implementada até janeiro do ano que vem. O ECA Digital prevê ainda a responsabilidade compartilhada. Proteger crianças e adolescentes é um dever das famílias, mas também de quem projeta, distribui e opera os produtos digitais. A agência criou um canal exclusivo para denúncias de descumprimento do ECA Digital. A população pode denunciar, por exemplo, práticas publicitárias predatórias, injustas ou enganosas e práticas ou padrões que estimulem ou permitam o uso compulsivo por crianças e adolescentes. De maio até o momento, foram recebidas 341 denúncias referentes a possíveis descumprimentos do ECA Digital, a maioria sobre falta de medidas de segurança adequadas para prevenir o acesso a conteúdo impróprio, inadequado ou proibido para o público infanto-juvenil. O canal de denúncia pode ser acessado no site gov.br/ANPD. Até o dia 16 de outubro, a população pode encaminhar à ANPD contribuições sobre o tema da proteção de crianças e adolescentes no ambiente digital pela plataforma Brasil Participativo, com produção de Joana Lima, da Rádio Nacional em São Paulo, Sara Kines.
2: O Tribunal Regional Eleitoral do Rio de Janeiro vai fazer uma nova totalização de votos para governador do estado neste sábado. O reprocessamento vai ocorrer porque o Tribunal Superior Eleitoral anulou os votos de Antony Garotinho, do Republicanos, nesta quinta-feira, após o indeferimento da candidatura dele. A medida deve confirmar Douglas Ruas, do PL, como vencedor da eleição para governador no primeiro turno. A totalização é quando a Justiça Eleitoral atualiza o resultado de um pleito após decisão judicial que altera a situação jurídica de candidaturas, partidos ou coligações. O TRE afirma que não é uma recontagem de votos. A apuração registrada nas urnas permanece rigorosamente a mesma. O que muda é o cálculo matemático feito para definir quais votos são legalmente válidos para a proclamação do resultado final. Da Rádio Nacional em Brasília, Gésio Passos.
3: Mais de 161 mil pessoas de 183 países se inscreveram para atuar como voluntárias na Copa do Mundo Feminina de 2027, que será realizada no Brasil. O número é recorde e representa mais que o dobro das candidaturas registradas na edição anterior do torneio, disputada em 2023 na Austrália e na Nova Zelândia. A maior parte dos interessados, cerca de 83%, é formada por brasileiros. Entre os candidatos estrangeiros, os destaques são Colômbia, México, Marrocos, Nigéria e Estados Unidos. As mulheres lideram a participação com 58% das inscrições. Os homens representam 39%, enquanto 3% se identificam como não binários ou pertencentes a outro gênero. São Paulo, Rio de Janeiro, Janeiro e Brasília concentram o maior volume de inscrições. Ao todo, cerca de 6 mil voluntários serão escolhidos para atuar nas operações do torneio nas 8 cidades-sede. Nos próximos 2 meses, os candidatos aprovados na primeira fase passarão por entrevistas. Os selecionados poderão trabalhar em mais de

0: 20 áreas, como imprensa, tecnologia, transporte, organização da competição e cerimônias. Durante o Mundial, haverá mais de 30 funções de voluntariado distribuídas entre estádios, aeroportos, centros de treinamento, hotéis e outros espaços ligados ao evento. Da Rádio Nacional no Rio de Janeiro, Tatiana Alves.
1: As provas objetivas do Enem, o Exame Nacional do Ensino Médio, são corrigidas por meio da TRI, a Teoria de Resposta ao Item, que não soma apenas acertos. O método estima o nível de conhecimento do participante em cada área avaliada, ou seja, a sua proficiência, como explica o professor Renato Júdice, especialista em avaliações educacionais.
2: É uma metodologia estatística utilizada para estimar a proficiência de um estudante a partir das respostas que ele apresenta em uma prova. Numa linguagem simples, a TRI procura responder não apenas quantas questões esse candidato acertou, mas quais ele acertou. Percebam que é uma pergunta mais profunda. Qual conjunto de respostas permite concluir sobre os conhecimentos e as habilidades desse candidato?
1: O método usa critérios matemáticos pré-definidos para avaliar o nível de cada questão, como detalha Júdice.
2: Cada questão é analisado pelo parâmetro de dificuldade, discriminação e acerto casual. Parâmetro de dificuldade mede quanto que aquele item tem a probabilidade necessária para ser acertado. Discriminação, quanto que aquela questão ajuda a separar um aluno que sabe de um aluno que não sabe. E acerto casual é o parâmetro que mede a probabilidade de resposta correta sem um pleno domínio.
1: A TRI valoriza a coerência do participante que acerta de forma progressiva questões fáceis, médias e difíceis, e não quem, em geral, erra fáceis e acerta difíceis.
2: Dois candidatos podem acertar, por exemplo, 30 questões das 45 e receber notas diferentes, porque eles não acertaram necessariamente as mesmas questões. Um deles pode ter apresentado um percurso mais regular, acertado as fáceis, algumas médias e poucas difíceis, enquanto o outro registrou uma irregularidade danada. Consequentemente, a nota desse segundo aluno vai ser menor.
1: A estudante Gabriele Emily Estácio da Silva, de 17 anos, entende como a TRI funciona.
3: Uma pessoa que consegue acertar mais itens, ou ela tinha que acertar do básico ao difícil, ou ela realmente foi algo mais do chute, ou aquele na escolha a dedo. Então isso pode diminuir um pouco da questão da nota do próprio candidato, sabe?
1: Também participante do Enem 2026, Guilherme Fernando Lipke, de 18 anos, já tem a estratégia traçada.
4: Eu vou marcando, se eu preciso de mais tempo para resolver ela, eu boto um Tzinho, e daí eu vou pulando algumas questões, porque eu vou priorizando aquelas que eu já consigo matar logo, daí eu vou para redação. Aí depois que eu fizer a redação, eu volto nas mais difíceis e vou tentando eliminar as opções mais absurdas.
1: O professor Renato Júdice resume a orientação para os estudantes.
2: Eu costumo resumir essa orientação em uma frase: precisão antes do heroísmo. Não faz sentido gastar 15 minutos tentando vencer uma única questão sofisticada. Ao final, descobri que faltou tempo para aquelas 5 questões mais fáceis que você teria resolvido. É o contrário, você tem que gastar tempo nas questões fáceis primeiro, garantindo que elas sejam bem respondidas.
1: O especialista esclarece ainda o que o próprio INEP, instituto que organiza o exame, recomenda quando não for possível resolver a questão.
2: Sim, é possível chutar. Quando não há mais condições de resolver a questão, é melhor marcar uma alternativa do que deixá-la em branco. A própria orientação oficial do INEP, uma resposta em branco é corrigida como errada, enquanto que uma resposta correta sempre contribui positivamente para a nota, mesmo que seja pouquinho. Portanto, o candidato não deve entregar a prova com itens sem marcação nunca.
1: No fim, a estratégia é administrar o tempo, garantir as questões que o candidato domina e depois fazer o restante da prova. Se possível, não deixe nada em branco. Na próxima reportagem, vamos falar sobre a prova de linguagens. Até lá! Com produção de Salete Sobreira e sonoplastia de Jailton Sodré, da Rádio Nacional em Brasília, Oussama El Ghauri. Na próxima segunda-feira, feriado de Nossa Senhora Aparecida, as agências bancárias de todo o país não terão atendimento presencial. Apesar do fechamento, os canais digitais, o Internet Banking e o Pix funcionam normalmente 24 horas por dia. Contas de consumo com vencimento no feriado, como água, luz e telefone, poderão ser pagas sem acréscimo de juros ou multas na terça-feira, quando o atendimento será retomado normalmente. A Federação Brasileira de Bancos lembra que operações dependentes de compensação, como TEDs e boletos, serão processadas apenas no próximo dia útil. A entidade orienta a antecipação do pagamento de tributos e impostos para evitar multas. Da Rádio Nacional em Brasília, Osama Elgauri.
5: Um ataque da Rússia no leste da Ucrânia matou pelo menos 33 pessoas. Outras 18 ficaram feridas em um dos maiores bombardeios realizados contra os ucranianos este ano. De acordo com o presidente ucraniano, Volodymyr Zelensky, os bombardeios ocorreram em uma rua movimentada da cidade de Kramatorsk. Dois ônibus municipais circulavam pelo local no momento do impacto. O governo russo não comentou sobre o ataque. A Rússia nega atacar civis. Entretanto, vem bombardeando regularmente áreas urbanas, vilarejos e outros alvos durante a invasão iniciada em fevereiro de 2022. A tensão na França aumentou com os protestos dos estudantes que pedem mais investimento para a educação. Uma praça no centro de Paris se tornou um campo de batalha quando manifestantes e policiais se confrontaram. As autoridades usaram gás lacrimogêneo e canhões de água, causando ainda mais revolta. O movimento dos alunos em prol de melhores condições nas salas de aula entra na terceira semana. Até agora, mais de 6 mil pessoas foram detidas. O ministro da Educação da França disse que 3 mil professores vão suprir as lacunas das escolas após os protestos. O governo dos Estados Unidos suspendeu um programa de concessão de visto adotado por grandes empresas de TI que permite trabalhadores estrangeiros qualificados obterem residência permanente. A Microsoft e a Adobe estão entre as companhias atingidas. A decisão foi anunciada pelo vice-presidente J.D. Vance. De acordo com ele, o objetivo é valorizar os empregados americanos e evitar fraudes. A poeta e escritora canadense Anne Carson ganhou o Prêmio Nobel de Literatura. De acordo com a Academia Sueca, a premiação reconhece a obra ousada e inventiva da artista que, em diálogo lúdico com a tradição clássica, criou novas formas para a literatura contemporânea. Dentre as obras de Anne estão O Método Albertine, A Autobiografia do Vermelho e A Beleza do Marido, todos disponíveis em português. Com informações da agência Reuters, da TV Brasil em Brasília, William Martins.
6: A Polícia Federal vai abrir inquérito para investigar o incêndio que destruiu laboratórios da Universidade Federal de Pernambuco, no Recife. O fogo começou na noite de quarta-feira e não deixou feridos. A PF informou nesta quinta que pretende apurar todas as circunstâncias e as causas prováveis. Peritos federais já foram ao campus e os investigadores conversaram com o reitor e com o comando dos bombeiros. O prédio abrigava pesquisas de fármacos, genética e informática. 5 viaturas foram mobilizadas, mas as chamas se espalharam rapidamente. Em entrevista à imprensa, o reitor da UFPE, Alfredo Gomes, estimou um prejuízo de 100 milhões de reais, considerando somente os laboratórios do primeiro andar.
7: Nós perdemos absolutamente tudo, né? Infraestrutura, mas também equipamentos, insumos, amostras de pesquisa. Presas, então são muitos equipamentos. Não temos ideia que aconteceu em termos de prejuízo no andar térreo.
6: No andar térreo do edifício ficam dois laboratórios de nível 3 de biossegurança, usados em pesquisas com vírus e bactérias que causam doenças graves. Segundo Gomes, os grupos de pesquisa dessas áreas orientavam cerca de 80 dissertações e teses de doutorado, com dados reunidos ao longo de 20 anos. A universidade aguarda a perícia técnica. O reitor disse ainda que o prédio é antigo, mas que a rede elétrica passava por revisões regulares. Esse foi o terceiro incêndio na UFPE em menos de 2 semanas. Os Ministérios da Educação e da Ciência e Tecnologia se colocaram à disposição da UFPE para prestar o apoio necessário. A Universidade Católica de Pernambuco afirmou que a perda atinge a ciência no estado e no país. A Universidade Federal Rural do estado também declarou que os prejuízos vão além do patrimônio público, atingindo também a comunidade acadêmica e a produção científica. A Universidade de Pernambuco reafirmou que os prejuízos alcançam toda a sociedade brasileira. Da Rádio Nacional em Brasília, Pedro Lacerda.
8: O candidato ao governo do Rio de Janeiro, Eduardo Paes, do PSD, disse que vai recorrer ao Supremo Tribunal Federal para reverter a decisão do Tribunal Superior Eleitoral, que invalidou os votos recebidos por Antony Garotinho, do Republicanos, na eleição de domingo. Com a decisão do TSE, o candidato Douglas Ruas, do PL, alcançou mais de 50% dos votos válidos, vencendo a eleição no primeiro turno. Na contagem anterior, Ruas tinha 49,27% dos votos. Paes terminou com 42,76% e Garotinho com 3,17%. Os demais candidatos somaram quase 5% dos votos válidos. Eduardo Paes afirmou que entrará com pedido de medida cautelar para garantir a realização de segundo turno para o governo do Rio de Janeiro. O candidato do PSD explicou que o recurso terá como base os votos divergentes apresentados no julgamento do TSE, que, segundo Paes, defenderam o respeito à soberania popular e a exigência constitucional de maioria absoluta para a eleição. Da Rádio Nacional em Brasília, Gésio Passos.
9: Os pedidos de direito de resposta devem ser julgados pelo plenário do Tribunal Superior Eleitoral até 25 de outubro, dia do segundo turno das eleições. Ou seja, decisões monocráticas sobre o mérito das ações estão proibidas. A determinação está numa portaria assinada pelo ministro Cássio Nunes Marques, presidente do TSE. O documento reforça o prazo máximo de 72 horas para a decisão de mérito, contado a partir da apresentação do direito de resposta. Os pedidos apresentados antes da portaria também vão ser afetados pela medida e vão ter mantidos os atos processuais já realizados. Os ministros relatores dos processos devem conduzir a tramitação e os atos correspondentes, como notificações de emissoras de rádio e televisão e de provedores de redes sociais, além da preservação do conteúdo questionado. Pedidos de desistência podem ser homologados pelos relatores. Da Rádio Nacional em Brasília, Gabriel Brum. O Tribunal Superior Eleitoral adiou nesta quinta-feira o julgamento sobre a validade da candidatura de Deltan Dallagnol, do Partido Novo, para o Senado. Uma nova data ainda não foi anunciada. Deltan Dallagnol recebeu quase 3 milhões de votos e conquistou a segunda vaga para o Senado pelo Paraná. Caso tenha a candidatura invalidada, os votos são anulados e uma eleição suplementar deve ser realizada somente para este cargo ao Senado, de acordo com a legislação eleitoral. A discussão sobre a candidatura de Dallagnol retoma uma situação em 2021, quando ele pediu exoneração do Ministério Público Federal, enquanto havia processos administrativos correndo contra ele. Em 2023, teve o mandato de deputado federal cassado pelo TSE, porque o tribunal considerou que ele pediu a exoneração para evitar a perda do cargo e assim escapar da lei da ficha limpa. Em setembro deste ano, o Tribunal Regional Eleitoral do Paraná autorizou o registro de candidatura de Dallagnol. Depois, o ministro Floriano de Azevedo Marques, do TSE, suspendeu a campanha, mas a decisão foi derrubada pelo presidente do TSE, Cássio Nunes Marques. Da Rádio Nacional em Brasília, Gabriel Brum.
10: A Polícia Civil de Minas Gerais foi acionada para apurar as ameaças que a mais jovem deputada federal eleita tem sofrido desde a campanha. Ana Elisa, do PT de Minas Gerais, denunciou ameaças recebidas por e-mail ainda durante a corrida eleitoral. Mensagens de uma pessoa que se classifica como supremacista branco e integrante de grupo de extrema-direita. A futura deputada esteve em Brasília para reforçar a campanha do candidato Lula nas redes sociais nessa disputa de segundo turno. turno e afirmou que desde então seus perfis têm sido alvo de ataques coordenados e as ameaças são as mais variadas.
11: Ataques machistas, racistas, enfim, ameaças de estupro, violência, endereço da minha casa exposto, meu número de telefone, meus documentos.
10: A futura deputada tem 21 anos e é a mais jovem deputada federal já eleita no Brasil, com 524 mil votos. Depois dos ataques, ela teve a segurança reforçada e conta com escolta nos lugares por onde passa. Não custa lembrar os canais de denúncia, não só para casos de violência política de gênero, como também para outros tipos de violência. Tem a Central de Atendimento à Mulher, no número 180, o Conselho Nacional do Ministério Público e, em caso de emergência, a Polícia Militar, no número 190. Da Rádio Nacional em Brasília, Priscila Mazenotti.
12: O maior bloco carnavalesco de rua do mundo já tem o homenageado para o Carnaval 2027. Com o tema Ao Canto do Galo, a Espora é a Lança, o Galo da Madrugada vai celebrar o Caboclo de Lança, uma das figuras mais emblemáticas do maracatu de baque solto, ou maracatu rural, como também é conhecido, um dos símbolos da cultura popular pernambucana. O presidente do Galo, Rômulo Menezes, falou sobre a homenagem que une dois guardiões da cultura pernambucana, o bloco que é o maior anfitrião do Carnaval do Recife e o guerreiro da Zona da Mata Norte do Estado.
13: É uma homenagem bastante justa, que a gente se sente muito gratificado em fazer essa referência não apenas pelo lado cultural, folclórico, mas pelo lado da labuta também que eles têm, né? Em cortar a cana, de estar lá dentro dos canaviais.
12: O IPHAN reconheceu o guerreiro blindado de Miçangas e Chocalhos como patrimônio cultural e material do Brasil em 2014. Segundo pesquisadores de cultura popular, ele foi criado a partir da mistura de culturas indígenas e afro-brasileiras. O Caboclo de Lança surgiu como uma forma de expressão social entre o fim do século XIX e o início do século XX nos engenhos de cana-de-açúcar da zona da Mata Norte pernambucana. O primeiro grupo que se tem registro é o maracatu Cambinda Brasileira, da cidade de Nazaré da Mata, fundado em 1918 e que se mantém na ativa. Estima-se que existam atualmente pouco mais de 100 grupos no estado, concentrados sobretudo na Zona da Mata Norte e em municípios da região metropolitana do Recife. O bloco, que completa em janeiro do ano que vem 49 anos de fundação, começa a partir do próximo dia 22 de outubro a tradicional prévia Quinta no Galo, na sede do bloco no bairro São José. A abertura terá comando do cantor oficial do bloco, Gustavo Travassos, além de convidados e apresentações de grupos culturais, passistas de frevo, maracatus, caboclinhos, bloco lírico, entre outros. O projeto segue com duas edições no mês de novembro, duas em dezembro e quatro no mês de janeiro. Entre as atrações previstas nas prévias estão Almir Rush, Quinteto Violado, Spock Frevo, Orquestra Maestro Forró, junto com a Orquestra Popular da Bomba do Emetério. O Galo da Madrugada sai às ruas no Sábado Gordo de Carnaval, em 6 de fevereiro do ano que vem, com expectativa de, mais uma vez, reunir cerca de 2,5 milhões de foliões pelas ruas do Recife. 30 trios elétricos, além de 6 carros alegóricos, vão comandar a folia no sábado do Zé Pereira. Da Rádio Nacional em São Luís, Madison Euler.
14: O Brasil registrou um caso de violência política a cada 9 horas durante os 50 dias de campanha do primeiro turno das eleições de 2026. Foram 134 ocorrências entre 16 de agosto e 4 de outubro, número superior aos 121 casos registrados no primeiro turno de 2022. Os dados fazem parte de uma pesquisa das organizações não governamentais Terra de Direitos e Justiça Global. Ameaças, ofensas e agressões físicas foram os casos mais recorrentes. Durante o período, houve 2 assassinatos, Um deles foi um vereador e o outro um secretário municipal, além de 11 atentados. A maior parte dos casos ocorreu durante atividades de campanha ou eventos públicos. Já o ambiente virtual concentrou 31% dos casos. A diretora executiva da Justiça Global, Gláucia Marinho, destaca os efeitos da violência nas eleições.
15: A violência não pode ser tratada como parte natural da disputa eleitoral. Quando as ameaças e os ataques são usados para intimidar candidatura, impedir as atividades de campanha e silenciar propostas, o direito à participação política ele é muito afetado. Então, cabe às instituições garantir que a violência não determine quem vai poder participar ou não do jogo eleitoral, ocupar ou exercer cargos de poder.
14: Nesse primeiro turno, mais de 50% das vítimas eram mulheres. Além disso, 76% dos episódios foram contra candidatos, na maioria também mulheres. Gláucia Marinho comenta os ataques aos grupos mais vulneráveis.
15: Os homens são atacados por sua atuação política. Já as mulheres, as pessoas negras e trans, enfrentam também o racismo, o machismo e a transfobia que estrutura a sociedade brasileira. E quando essas formas de discriminação elas se cruzam, reforçam e ampliam as barreiras que impedem a participação política, tornando ainda mais difícil o acesso e a permanência de grupos historicamente vulnerabilizados aos espaços de poder.
14: Entre os estados, São Paulo, Rio Grande do Norte, Minas Gerais e Rio Grande do Sul tiveram o maior número de ocorrências. No período pré-eleitoral, entre outubro de 2024 e agosto deste ano, foram registrados 354 episódios de violência política. Da Rádio Nacional, em Brasília, Renato Ribeiro.
16: A Academia Sueca anunciou nesta quinta-feira o nome da vencedora do Prêmio Nobel de Literatura 2026. O prêmio foi para a escritora canadense Anne Carson pela obra ousada e inventiva em diálogo com a tradição e que criou novas formas para a literatura. A obra mais popular de Anne Carson, considerada sua obra-prima, se chama Autobiografia do Vermelho, um romance em versos, uma reinvenção de um mito grego, uma história de amor na América do Norte, misturando poesia, narrativa e ensaio. Carson é a segunda escritora canadense que leva o Nobel de Literatura. Ela nasceu em Toronto em 1950 e também é tradutora do grego e deu aula em diversas universidades. De acordo com o presidente do Comitê do Nobel, a escritora Anne Carson desafia convenções e regras e é um expoente da literatura mundial desde a década de 90. Em 2010, por exemplo, no livro Nox, ela concebeu uma obra tanto plástica quanto literária, um epitáfio para o falecido do irmão e que foi impressa em uma única longa folha dobrada em estilo sanfona, na forma de uma caixa, com fotografias, cartas, desenhos, anotações em meios aos textos. Entre as publicações mais recentes, a escritora canadense explora cadernos independentes que podem ser lidos em qualquer ordem e explora também a mistura de texto escrito com teatro e performance. Como tradutora, Anne Carson recriou a obra de diversos poetas e dramaturgos gregos antigos. Como ensaísta, ela aproxima escritores modernos e clássicos. A cerimônia de entrega da medalha e do prêmio de cerca de 6 milhões de reais será no dia 10 de dezembro em Estocolmo, na Suécia. Da Rádio Nacional em São Luís, Gabriel Correa.
9: O Tribunal Superior Eleitoral anulou os votos recebidos por Antony Garotinho, do Republicanos, na eleição para governador do Rio de Janeiro. Com isso, Douglas Ruas, do PL, pode ser declarado vencedor da eleição no primeiro turno. O julgamento aconteceu nesta quinta-feira. Garotinho concorreu sub judice, após o Tribunal Regional Eleitoral do Rio considerá-lo inelegível por condenação por improbidade administrativa. Ele desistiu do recurso que o mantinha na disputa somente após o primeiro turno, em que recebeu 270 mil votos, pouco mais de 3% do total de válidos. O relator, ministro Floriano de Azevedo Marques, defendeu que o pedido de desistência não deveria ser aceito, mas também não aceitou os argumentos do recurso. Afirmou que as condenações são incontroversas e qualquer interpretação sobre o prazo de inelegibilidade mantém Garotinho com os direitos políticos suspensos em 2026.
17: Mantendo-se o indeferimento da candidatura do recorrente ao cargo de governador com base na ausência de condições de elegibilidade alusivas à plenitude dos direitos políticos e à afiliação partidária, devendo ser considerados nulos os votos atribuídos ao recorrente.
9: 4 ministros acompanharam o voto do relator, enquanto 2 votaram para manter a validade dos votos apenas para cálculo do segundo turno. Com a decisão, os votos devem ser retotalizados no Rio de Janeiro. Assim, Douglas Ruas pode passar a ter mais de 50% dos votos válidos e venceria a disputa já no primeiro turno. Antes do julgamento, o vice-procurador-geral eleitoral, Alexandre Espinosa, defendeu a procuradoria sobre o caso do parecer do órgão em que um advogado de Garotinho apareceu como autor do documento. Afirmou que o texto foi elaborado somente pela equipe do Ministério Público.
18: A equipe técnica, no dia seguinte, fez uma apuração detalhada, identificou uma falha no editor de textos utilizado pela PGE, que ao elaborar o relatório da minuta do parecer, ela transcreveu um trecho da petição do advogado até para se manifestar, mesmo porque o recurso em análise era o recurso do candidato Antônio Garotinho, e isso importou os metadados da petição do PDF do advogado.
9: Na abertura da sessão, o ministro Cássio Nunes Marques, presidente do TSE, afirmou que hoje é o último dia para o tribunal resolver pendências e definir quem vai para o segundo turno em todo o Brasil. Qualquer atraso pode atrapalhar a preparação das urnas, como o carregamento dos dados dos candidatos e a distribuição pelo país. Da Rádio Nacional em Brasília, Gabriel Brum.
16: O Brasil alcançou o maior patamar de produção de petróleo e gás natural da história no balanço do ano passado. Os dados da Agência Nacional do Petróleo foram reunidos pela empresa de pesquisa energética. A produção média nacional chegou em 2025 a quase 4,9 milhões de barris de óleo equivalente por dia, um volume 12,7% maior que o recorde anterior de 2023. Essa medida barril de óleo equivalente é uma forma de somar em um único número o petróleo líquido e o volume de gás natural retirados dos poços. No acumulado dos 12 meses, o país extraiu quase 1,8 bilhão de barris, o que coloca o Brasil entre os 9 maiores produtores de petróleo do mundo. No ano passado, as jazidas do pré-sal foram responsáveis por quase 80% da produção, principalmente em 5 campos entre o litoral do Rio de Janeiro e do Espírito Santo. A consequência é que, pelo segundo ano consecutivo, o petróleo bruto foi o item com maior faturamento entre as exportações brasileiras, superando soja e o minério de ferro, e rendendo quase 45 bilhões de dólares. O Brasil passou a responder por 4,6% de todo o comércio mundial de petróleo. Essa produção arrecadou mais de 62 bilhões de reais para os cofres públicos, usados na saúde, na educação e em infraestrutura em estados e prefeituras. Além do aumento da extração, houve a diminuição de perdas. Mais de 97% do gás natural extraído foi reaproveitado ou reinjetado para manter a pressão dos campos. O estudo também aponta uma mudança no mercado internacional. Na última década e meia, empresas estatais de petróleo em todo o mundo passaram a ser as que mais investem no setor, enquanto multinacionais privadas investem menos na busca por novas reservas. Apesar dos recordes, o relatório enfatizou que manter a segurança energética nacional exige investimento em estudos geológicos, leilões, para garantir a oferta no futuro. Da Rádio Nacional em São Luís, Gabriel Correa.
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Bom dia, excelente segunda-feira. Que segunda diferente hoje, não é não, gente? Feriado. E tô por aqui, hein? Sou Silvia Sprenger, te acompanhando, trazendo muita música boa pra você. Hoje abro com Iron Maiden.

0: Mundo Livre, sua atitude sonora, George Michael, I Want Your Sex. Ainda curtimos o Fleetwood Mac com Black Magic Woman. E o nosso Mundo Livre Flow tá chegando, já sabe bem como é que funciona, né? Não sabe? Então eu te explico. São 10 sons na sequência, um coladinho no outro, e vou dizer que um melhor do que o outro também, viu? E a gente vai abrir essa edição de hoje com AC/DC, é já aqui na Mundo Livre.
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0: Mundo Livre, sua atitude sonora, Depeche Mode com Strange Love. Agora aqui no Flow, Alanis.
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0: Ah, que beleza, hein? Prince, aqui na Mundo Livre, sua atitude sonora com Raspberry Beret. Essa aí fechando o nosso Mundo Livre Flow de hoje. Também Cardigans com My Favorite Game. Gente, o Flow tá terminando por aqui, mas calma, porque essa foi apenas a primeira edição dessa segunda-feira. Teremos mais aí ao longo do dia, né? Desse feriado aí, né? Sempre trazendo 10 sons na sequência pra você. E já já tem Mundo News. É feriado? Mas sim, tem Mundo News chegando com música boa e informação na medida certa. E é já já, depois do programa eleitoral. Não vá perder.
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7: Bom dia, uma excelente manhã de segunda-feira pra você. Que segunda-feira diferente, fala sério, né? Feriado, minha gente, dia da padroeira. Então, viva Nossa Senhora! Dia das Crianças também hoje, então um feliz dia para todos os nossos ouvintes mirins e para todos nós que mantemos viva a nossa criança interior. Eu me incluo aí, sou Silvia Sprenger e tô por aqui pro nosso Mundo News que traz música boa e informação. Bora juntos então nessa segunda-feira tão diferente? Olha, hoje eu vou abrir aqui o nosso Mundo News trazendo para vocês ZZ Top, La Grange.
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0: Muito bem, você ouviu aí o Morrissey com Everyday is Like Sunday aqui na Mundo Livre, isso mesmo. E bora saber o que acontece de importante? Deixa eu te contar que a Receita Federal, gente, começou o envio de cartas a 498 mil contribuintes que estão na malha fina da declaração do Imposto de Renda da Pessoa Física, tá? A Receita está encaminhando os avisos em lotes semanais aí até o dia 20 de outubro para estimular a regularização voluntária antes de uma eventual intimação ou notificação, tá? Quem identificar algum erro na declaração pode fazer a correção por meio de uma declaração retificadora, sem precisar comparecer a uma unidade da Receita, tá? A regularização antecipada reduz o risco de multas e de atraso no pagamento da restituição. O contribuinte pode verificar a situação da declaração pelo serviço Meu Imposto de Renda, lá no site da Receita Federal e no aplicativo também, viu, para celular aí, né? É necessário ter uma conta GovBR nos níveis prata ou ouro. E no serviço, uma declaração retida na malha fina aparece aí com status com pendência. Ao acessar a informação, o contribuinte consegue identificar o motivo da retenção e consultar as orientações para regularizar a situação. Já já eu tô voltando aqui no nosso Mundo News. Vou trazer pra você Lynyrd Skynyrd e tem muito mais.
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1: Hoje feriado, dia da nossa padroeira, Nossa Senhora Aparecida, e muita gente que conseguiu pegar uma folga emendou o feriado. E hoje então é dia de voltar para casa, voltar para a realidade. Então muita atenção nesse retorno, tá? Porque tem muita gente que está fazendo isso agora, seja do litoral do estado, seja do interior do Paraná e também das praias de Santa Catarina. As concessionárias alertam que o movimento começa a crescer a partir das 2 da tarde e o pico deve ser entre 3 da tarde e 9 da noite. Muita atenção, muito cuidado.
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0: Que beleza, hein? Você ouviu som novo aqui na programação da Mundo Livre. Machine Gun Kelly num feat espetacular com Fred Durst. Ele, né, o cara do Limp Bizkit. Se curtiu aí Fix Your Face. Gostei desse som, hein? Cheio de atitude. E olha só, gente, até 14 de outubro você pode fazer lances aí para tentar arrematar veículos oficiais que estão sendo leiloados pelo governo do Paraná. Os lances iniciais são a partir de R$ 1.636,50, tá? Tem vários modelos aí, caso você tenha interesse. E de acordo com o governo do estado, todos os veículos são recuperáveis. O pagamento deve ser feito em até 2 dias úteis após o encerramento do leilão eletrônico, tá? O procedimento não terá cobrança de comissão de 5% destinada ao leiloeiro por se tratar de um servidor público. Para participar do leilão, você tem que fazer a inscrição pelo site Leilões Paraná. Na página oficial do governo do Paraná também está disponível o edital que rege o processo. Ó só, eu já volto trazendo aqui no nosso Mundo News o Era Uma Vez em um Mundo Livre. Hoje, Dia das Crianças, tem repeteco de todas as nossas histórias que estão encantando os ouvintes de atitude. Inclusive, já já, a gente vai ouvir Oasis que tá chegando por aí, hein? Não perca!
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um bom dia, uma excelente segunda-feira para você que tá comigo curtindo a Mundo Livre, o Mundo News, aqui na sua rádio de atitude. Sou Silvia Sprenger e agora chamo você aí para curtir Era Uma Vez em um Mundo Livre com Oasis, aqui no nosso Dia das Crianças.

0: uma vez, em uma cidade cinzenta do norte, chamada Manchester, no bairro de Burnet, um pequeno reino onde viviam dois príncipes imperfeitos. O mais velho, Noel, era quieto e compunha melodias em seu violão para escapar da realidade. O mais novo, Liam, era barulhento, rebelde e cheio de fogo. Eles dividiam o mesmo quarto e viviam em pé de guerra. Mas na parede, um simples pôster de shows anunciava um lugar chamado Oasis.
1: Se essa banda de garagem precisa de um nome de verdade, vai se chamar Oasis. E eu sou o vocalista por aqui.
0: Em 1991, o irmão mais novo convidou o mais velho para transformar aquele barulho em magia. Noel trouxe uma sacola cheia de canções poéticas com alma dos Beatles, mas impôs uma condição de rei.
2: Eu entro na banda, mas eu sou o único compositor e eu comando este navio.
0: Eles forçaram a entrada em um clube na Escócia, conquistaram um contrato de gravação e lançaram ao mundo o primeiro álbum, Def

0: eu e você vamos viver para sempre. Ninguém segura a gente.
1: Veio então o álbum What's the Story, Morning Glory. E o Oasis se tornou um fenômeno planetário. Mas quanto maior o brilho da coroa, mais profundo o abismo entre os irmãos.
2: Você não tem limites, Liam. Você acha que o espetáculo é seu ego.
3: Ah, eu sou o rosto e a voz dessa banda. Sem mim, você é só um cara com um violão.
1: Ano de 2009, bastidores do festival Rock en Seine, em Paris. O ar no camarim estava pesado de rancor acumulado. A fúria entre os irmãos Gallagher atingiu o ponto sem retorno.
2: Acabou. É com um alívio que eu digo que não consigo trabalhar com o Liam nem mais um único dia.
1: O show foi cancelado. O reino do Oasis desmoronou em estilhaços de madeira e silêncio. A maior banda de uma geração estava morta. Passaram-se 15 longos anos de separação e provocações. Cada um seguiu seu caminho, em carreira e solo. Mas o mundo nunca deixou de cantar suas canções. Até que no verão de 2024, o destino preparou uma reviravolta.

0: estrelas finalmente se calaram. As estrelas se alinharam para a turnê de reencontro Live 25.
1: A grande espera acabou. Venham ver!

assim ensina a história dos irmãos Gallagher. Duas almas vulcânicas que criaram juntos a trilha sonora de milhões de vidas. Pois no fim das contas, neste verdadeiro conto de fadas do rock, amar alguém não significa que seja sempre fácil caminhar ao lado dessa pessoa. Mas algumas melodias foram feitas para serem cantadas juntas.

0: Muito bom, você curtiu Ramones aqui na Mundo Livre com Pet Sematary. Deixa eu te contar que o Paraná retomou a normalidade após queda de casos e óbitos por síndromes respiratórias. Essa mudança de status foi formalizada pela Secretaria de Estado da Saúde nos últimos dias. Com queda sustentada aí nas últimas 6 semanas epidemiológicas, o Paraná retornou ao nível zero classificado aí como cenário de normalidade no plano de contingência da Secretaria. Até a semana epidemiológica 39, o estado registrou 21.014 casos de síndrome respiratória aguda grave hospitalizados e 1.021 óbitos. Na comparação com o mesmo período do ano passado, as reduções são de 14% nos diagnósticos e de quase 35% aí nas mortes. Esse resultado, aí, segundo o governo, é consequência da atuação integrada, né? Aí da pasta da saúde, com decisões baseadas no monitoramento dos indicadores, também organização da rede de assistência e proteção dos grupos mais vulneráveis. Logo mais eu volto trazendo para você R.E.M. com uma música lindona, daquelas que arrepia geral. Vai por mim, fica aí.
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0: no, mais especificamente em Rodeio, ali no Vale do Itajaí. Após a repercussão nacional no ano passado, nesse ano ela vem com novidades, viu? Ela vem ainda maior, com 14 metros de altura, e tem uma proposta temática voltada aí aos 800 anos da morte de São Francisco de Assis. E você pensa que é só no Natal que a festa começa? Que nada, gente. A programação já iniciou no último sábado com o recital aí dos 800 anos da morte de Seráfico Pai Francisco, em frente à estrutura da árvore, que já começou a ser montada em frente à igreja, tá? A abertura oficial de Natal com a revelação da decoração e iluminação completas e a cantata também do grande coro será no dia 7 de novembro, marcando aí o início da programação especial que antecede as celebrações natalinas. Muita gente envolvida, 50 artesãs ali, né, responsáveis pela confecção das mantas e também das decorações ali da árvore. Então vale a pena, de repente, né, reforçando aí para você, a maior árvore de Natal em crochê do Brasil fica em Santa Catarina, Rodeio, ali no Vale do Itajaí. De repente vale uma visitinha por lá, né? Já volto trazendo Aerosmith para você curtir junto comigo aqui na Mundo Livre.
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Muito bem, você ouviu aqui na Mundo Livre sua atitude sonora Simple Minds com Don't You Forget About Me. E você já ouviu falar na maior árvore de Natal em crochê do Brasil, gente? Ela existe e ela está, sabe aonde? No estado vizinho aqui do Paraná, em Santa Catarina.

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0: Aí sim, curtimos Rolling Stones aqui na Mundo Livre, sua atitude sonora, Start Me Up e também a nova da Pit, sobremesa. É isso, já servimos a sobremesa pra você, ainda é de manhã, hein? Gente boa, obrigada pela companhia nessa edição do Mundo News. Eu volto logo mais, o Mundo News volta amanhã, tá? E eu volto logo mais aí, já depois do intervalo, trazendo pra você mais música boa. Inclusive, já dei uma olhada por aqui, temos Dexter and the Moon Rocks abrindo nossa próxima sequência.
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7: Algumas participações não precisam entrar pela porta do camarim. 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
0: Excelente manhã de segunda-feira pra você. Nem parece segunda hoje, né? Feriadão. Mas é sim, nós estamos juntos por aqui, sou Silvia Sprenger, abrindo mais uma sequência com música boa. Abro com Dexter and the Moon Rocks.

0: Ah, bom demais, Steppenwolf com Born to be Wild aqui na Mundo Livre, sua atitude sonora. Vou te fazer uma perguntinha agora, tá? É bem objetiva. Tem espaço aí na sua parede para uma guitarra? Ó, porque se não tiver, eu sugiro que você providencie, tá? É. 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Pode escolher onde pendurar depois, tá? Primeiro garante aí que você está no páreo. E já já eu volto trazendo o Pearl Jam e muito mais por aqui.
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0: Mundo Livre, sua atitude sonora, som do Jet, Are You Gonna Be My Girl? E ainda rolou Violet Grow com Buck in the Cake. Som que é novo aqui na nossa programação da filhota do Dave Grohl. Tem Beatles chegando já já por aqui, hein? Vê se não perde, vou tocar Hey Jude pra você.
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0: Ah, aquele som que te empurra e deixa animado, animada, não é? Queen, no Mundo Livre, sua atitude sonora com Don't Stop Me Now. E deixa eu te contar uma coisa, o nosso projeto belíssimo Era Uma Vez em um Mundo Livre emocionou todo mundo aí, né, ao longo da semana, e hoje você está curtindo novamente todas as histórias. Vou te adiantar desde já que temos o Dave Grohl chegando aí com a história dele, né, sendo contada por aqui. Então, vê se não perde. Chama seu filho, sua filha para curtir junto. É já já.
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4: Aqui é Silvia Sprenger e esse é Rock and Run. Não é de hoje que a quinoa é conhecida como cereal milagroso e chegou a ser chamada pela ONU de alimento perfeito. Segundo matéria no portal WebRun, é riquíssima em proteínas, podendo alcançar 12% dependendo do solo em que a semente for cultivada. É ainda ótima fonte de fibras e com baixo teor de colesterol. Quanto às vitaminas, tem a B6, B1, C, E e A, além de ferro, fósforo, magnésio e cálcio. E tem mais uma, hein? A quinoa é rica em fitoestrógenos.
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Bom dia, um feliz dia das crianças, hein? Tamo junto por aqui na Mundo Livre, sou Silvia Sprenger e aproveitando o embalo do Dia das Crianças, confira a história do Dave Grohl no Era Uma Vez em um Mundo Livre.

0: Era uma vez, em uma cidadezinha distante, na Virgínia, um menino chamado Dave, filho de uma professora. Ele não tinha castelos e nem instrumentos caros. No seu pequeno quarto, batucava com baquetas em travesseiros e almofadas, tirando ritmos da própria imaginação, sem nunca ter frequentado aulas formais de música. Aos 17 anos, com o coração pulsando no ritmo do punk rock, ele tomou uma decisão corajosa. Deixou a escola e a casa da família para viver da música, tocando bateria na banda Scream.
1: Eu tenho que tentar, eu quero viver disso. Quero estar em uma banda e tocar todos os dias.
0: Durante uma turnê pela Europa, Dave viu pela primeira vez um grupo de cavaleiros do som chamado Nirvana. Quando a sua própria banda chegou ao fim, Dave pegou o telefone, ligou para Seattle e viajou para encontrar os dois músicos, Kurt Cobain e Chris Novoselic.
1: Eu não sei o que vai acontecer, mas eu quero tocar com esses caras. Eu preciso descobrir até onde essa música pode chegar.
0: Assim que Dave sentou no banquinho da bateria e descarregou sua energia nas baquetas, o reino da música tremeu. O Nirvana explodiu pelo mundo inteiro e transformou a vida daqueles jovens para sempre.
1: É isso, é exatamente isso que eu quero tocar. Vamos fazer barulho!

0: Mas em abril de 1994, uma tempestade sombria cobriu o reino. Com a partida trágica do vocalista Kurt Cobain, a história do Nirvana chegou ao fim.
1: Isso não pode estar acontecendo. Eu não acredito que ele se foi.
0: O mundo perdeu o som. Devastado pelo luto, o garoto guardou as baquetas e passou semanas em silêncio, sem conseguir tocar uma única nota. Parecia que a magia havia acabado para sempre.
1: Eu não consigo tocar, eu não consigo ouvir música. Tudo dói demais.
0: Seria este o capítulo final do jovem baterista? Como alguém pode voltar a cantar e sorrir quando a sua história de maior sucesso se transforma em cinzas? Haverá força para recomeçar do zero?
1: Eu não sei como continuar, mas não quero que a música termine aqui.
0: Para superar a dor e o luto, Dave descobriu que a única cura era fazer o que mais amava, criar música. Ele se fechou sozinho em um estúdio perto de sua casa.
1: Então é isso que eu vou fazer. Eu vou tocar, eu vou criar, eu vou colocar tudo isso dentro da música.
0: Sem nenhuma banda ao seu lado, ele se transformou em um verdadeiro homem-orquestra. Em apenas alguns dias, gravou cerca de 15 canções, tocando ele mesmo cada instrumento. A bateria feroz, as linhas de baixo, os riffs de guitarra e os vocais.
1: Eu vou fazer tudo sozinho. Bateria, guitarra, baixo, voz, tudo. Só preciso terminar essas músicas.
0: Em 1995, aquela gravação solitária ganhou asas sob o nome de Foo Fighters. E Dave tomou a decisão mais audaciosa da sua vida. Levantou-se do banquinho da bateria, assumiu a guitarra rítmica e o microfone principal e recrutou os companheiros Pat Smear, Nate Mendel e William Goldsmith para dividirem os palcos com ele.
1: Eu não sei exatamente onde isso vai dar, mas eu sei de uma coisa. Eu quero continuar tocando. Vamos começar!
0: O garoto que aprendeu a batucar em almofadas virou uma lenda do rock mundial, entrando duas vezes no Hall da Fama e conquistando multidões nos maiores palcos do planeta. Ele nos ensinou a maior de todas as lições. Quando uma história termina, outra ainda mais bonita pode começar. Isso!

0: Mundo Livre, sua atitude sonora com o som do Red Hot Chili Peppers, Danny, California. E também som novo aqui na programação. Curtimos com os israelenses do Temper City, Self Aware, canção que explodiu aí, viralizou, né, nas redes sociais. E o tio tá chegando por aqui na programação, é já já.
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0: Mercado Livre, sua atitude sonora, Offspring, Gone Away. Canção aí em que o Dexter Holland, né, o frontman da banda, ele fala sobre a dor de perder alguém que você ama, perder alguém precocemente, né? E sabe que a ideia dessa música veio de uma situação pela qual ele passou, ele e a esposa. Eles estavam numa sorveteria e esse local foi alvejado aí por membros de uma gangue. Ninguém se feriu, mas aquele choque, né, aquela proximidade com a morte fez com que ele pensasse sobre o luto e imaginasse como seria se tivesse perdido a esposa. Uma história muito pessoal, então, aí para o Dexter Holland. Ó, já já, Ramones chegando por aqui na programação, você não vai perder, né?
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0: 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Parabéns, Anne. Ó, a produção vai entrar em contato contigo para agendar a retirada, tá? Então é isso, não precisa vir ainda, tá? Vamos avisar pelo WhatsApp o dia certinho. E você que não ganhou, não fica triste. 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
1: É isso aí, na Mundo Livre, sua atitude sonora. Você curtiu Arctic Monkeys, When the Sun Goes Down. E essa é minha saideira de hoje, viu? Isso aí, eu tô indo. Então, desejo pra você um excelente feriado. Feriado da Padroeira do Brasil, né? Viva Nossa Senhora. E, claro, um feliz Dia das Crianças pra todas que estão na escuta. As grandinhas, as pequenas, todas juntas aí, né? Com muita atitude, curtindo o seu dia. E, claro, ouvindo muita música boa, tá bom? É isso aí. Tia Silvia tá indo embora, tá? Mas agora é com ela. A Flavinha que tá chegando pra te acompanhar, tá? Um beijo, aproveite seu dia. Até mais.
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1: Oiê, muito bom dia! Boa segunda-feira, 12 de outubro. Por aqui, Flávia Rocha chegando e te acompanha a partir de agora na programação da sua Atitude Sonora. Começo hoje com Eagles.

0: Mundo Livre e sua atitude sonora, fechando minha primeira sequência com Man at Work Down Under. Feliz feriado para você, feliz dia da padroeira do Brasil, Nossa Senhora Aparecida, e feliz dia das crianças para você que tá com a gente, nossos ouvintes mirins, sempre ligados por aqui. Lembrando, hein, hoje ainda temos durante a programação Era Uma Vez Mundo Livre, com a reprise aí de todos os programas que rolaram durante a semana passada, trazendo histórias de forma lúdica sobre grandes astros do rock, Ozzy Osbourne, Raul Seixas, Dave Grohl, teve Oasis, Pete e Paralamas do Sucesso. Você já ouviu todos eles? Qual foi o seu preferido, inclusive, hein? Me conta por aqui. Então, ouvidos atentos aqui na programação da Mundo hoje, tá? Dia 12 de outubro, Dia das Crianças, que a qualquer momento tem mais uma edição do Era Uma Vez Mundo Livre. Bom, a gente segue juntos por aqui e já eu tô trazendo o nosso Flow com 10 sons direto. Vamos comigo.
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0: Mundo Livre e sua atitude sonora. Ozzy Osbourne com a emocionante Mama, I'm Coming Home. Também Supertramp, The Logical Song, de Charlie Brown Jr., Proibida Pra Mim. Estamos curtindo o Mundo Livre Flow com 10 sons direto. E agora seguimos com Eagle Eye Cherry, Safe Tonight.
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0: Mundo Livre Flow, você curtiu por aqui Red Hot Chili Peppers, Aeroplane e antes Peter Bjorn and John Young Folks. Fechamos por aqui mais uma edição do Flow com 10 sons sem intervalos e ainda hoje tem mais duas edições na programação da Mundo, tá? Ó, tá chegando por aqui agora o horário eleitoral, 10 minutinhos e daqui a pouquinho a gente se encontra pra almoçar juntos nesta segunda-feira de feriado com o Mundo Livre à la carte. Te espero, até já.
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Olá, uma ótima tarde. Sejam bem-vindos ao Mundo Livre à la carte, sempre servindo para você aquela horinha recheada de deliciosos sons. Por aqui, chefe Flavinha na cozinha, chegando com o menu mais saboroso do seu rádio, naqueles três tempos, sempre muito bem temperados. Entrada, prato principal e sobremesa. Um menu cheio de notas intensas, sabores marcantes, com ingredientes melodicamente preparados com assinatura Mundo Livre. Hoje é segunda-feira, dia 12 de outubro, feriado da padroeira do Brasil, Nossa Senhora Aparecida, e também é o Dia das Crianças. A gente sempre fala, né? Temos muitos ouvintes mirins, fãs aqui da Mundo Livre. Então, eu dedico especialmente o programa de hoje para todos os nossos ouvintes mirins. Criançada, sejam sempre muito felizes e muito rock and roll para vocês. Então, chega mais, venha almoçar comigo e saborear o nosso cardápio do dia. Hoje com cardápio para criançada, que tal, hein? A gente começa com um prato, uma entradinha meio esquisita, diferente de tudo que você já provou. Mas vai, prova que eu sei que você vai gostar. E esse prato conquista pelo sabor. A gente abre o cardápio sonoro com Radiohead, Creep. Bom apetite!

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2: Mundo Livre, sua atitude sonora, matando a fome dos seus ouvidos no Mundo Livre à la carte, com as delícias sonoras apimentadas para o seu almoço. Bloco da entradinha por aqui com Tears for Fears, Everybody Wants to Rule the World. Afinal, hoje, quem manda na cozinha são os pequenos. Vale começar com bolinha de queijo, com mini pizza, com batatinha smile. Afinal, toda criança quer dominar o mundo, começando pelo próprio pratinho, escolhendo bem o que vai comer e o que vai ouvir, não é mesmo? Depois da nossa entradinha de respeito, é hora do nosso prato principal. Então aumenta o volume, vai se servindo à vontade. O nosso banquete de feriado segue delicioso. E um feliz Dia das Crianças para todos os nossos ouvintes mirins também.
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0: Mundo Livre, à la carte, matando a fome dos seus ouvidos. Com o prato principal aqui neste Dia das Crianças. Miséria? Nada disso. No nosso cardápio infantil, o negócio é um combo de hamburguinho, batata frita, ketchup, daqueles que fazem a alegria da criançada. A gente curtiu com Paramore, Misery Business. Que um negócio bom, afinal, aqui é um lanche gostoso. Já já eu trago por aqui os nossos docinhos do almoço para criançada hoje, hein? Almoço especial de Dia das Crianças, aqui no Mundo Livre à la Carte.
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0: Mundo Livre, sua atitude sonora, matando a fome dos seus ouvidos. No Mundo Livre, à la carte, a melhor sequência de pratos sonoros. Fechamos aqui o nosso bloco da sobremesa com Pink Floyd, Another Brick in the Wall. Uma parede de gostosuras. Brigadeiro, jujuba, cubinho de brownie, tijolinho, formando uma muralha de doces. Porque no Dia das Crianças, cada pedacinho dessa parede é uma nova desculpa para pedir mais um docinho. Criançada, aproveita muito aí o seu dia. E assim, terminamos o nosso cardápio de hoje. Com um gostinho de infância, barriga feliz e aquela vontade de ser criança para sempre. Por hoje é isso, agradeço a presença e a preferência. Amanhã, tô de volta por aqui com mais um almoço sonoro delicioso para você saborear no volume máximo. Vai ter chefe Flavinha na cozinha, um cardápio cheio de músicas gostosinhas. Até lá!
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0: vez, num reino de ritmos e poesias, três grandes amigos unidos por um encanto inquebrável, a paixão pela música. Em uma casinha modesta em Copacabana, sob o olhar carinhoso da vovó Ondina, Herbert, o bardo das cordas, Bi, o mestre dos graves, e Barone, o guardião dos tambores, uniram seus instrumentos para espalhar alegria. No início, Herbert e Bi ensaiavam com o amigo Vital na bateria. Porém, quando Vital não pôde ir a uma apresentação na Universidade Rural de Seropédica, João Barone assumiu as baquetas, por acaso. A química foi instantânea. O trio gravou a fita demo de Vital e sua moto, enviou para a Rádio Fluminense e a canção explodiu nas ondas do rádio no verão de 1983, eternizando o amigo de infância e dando o pontapé inicial na lenda dos Paralamas.
1: Com o meu baixo e a minha guitarra, a gente vai transformar a nossa amizade na trilha sonora de todo o país.
2: Se a gente tocar juntos, nada pode nos parar, cara. 1, 2, 3, 4. Vamos fazer história nos palcos.
0: E assim foi. Do lendário palco do Rock in Rio aos confins da América Latina, o trio fez multidões cantarem, celebrando a vida e o amor.

0: Mas em uma tarde cinzenta de fevereiro de 2001, o destino armou uma tempestade impiedosa. Um pássaro de aço caiu nos mares de Mangaratiba por conta de uma falha mecânica. A tragédia levou embora Lucy, amada esposa do bardo Herbert, e deixou o talentoso músico nas sombras de um sono profundo. Quando abriu os olhos, o mundo ao seu redor havia mudado. Suas pernas não se moviam mais e suas memórias pareciam apagadas.
1: Onde estão minhas canções? Onde está meu caminho?
0: Seria o fim da grande jornada? Sem a voz e os acordes de seu poeta, a música morreria para sempre? O silêncio parecia ter triunfado sobre o reino. Mas a amizade verdadeira é um encanto que nenhuma tragédia consegue destruir. Bi Ribeiro e João Baroni recusaram-se a aceitar o fim. Todos os dias, eles sentavam-se ao lado de Herbert. Não com palavras de pena, mas com afeto, lealdade e os velhos instrumentos de madeira e metal.

0: aconteceu. Através das cordas da guitarra e da presença leal de seus irmãos, as memórias de Herbert começaram a renascer. A música, mantida viva pelo amor de seus amigos, encontrou o caminho de volta.
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0: E assim, os três cavaleiros trilharam juntos um longo caminho de volta aos palcos. O bardo voltou a cantar, provando que nem a dor, nem as sombras podem calar um coração cercado por verdadeiros amigos.
1: 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E

E até hoje, eles continuam na estrada, nos ensinando a maior de todas as lições deste conto de fadas real. Quando a vida nos tira o chão, algumas pessoas especiais pegam na nossa mão e nos ajudam a voltar para aquilo que mais amamos.

0: Mundo Livre, sua atitude sonora com Foo Fighters, Times Like This. E abrindo o bloco, tivemos Era Uma Vez, Mundo Livre, com Paralamas do Sucesso. Neste Dia das Crianças, a Mundo Livre traz aqui a reprise dos programetes que foram lá durante a semana passada, né? Fazendo o aquecimento aí da Semana das Crianças para todos os nossos queridos ouvintes mirins, criançada que adora rock and roll, que adora Mundo Livre. A gente passou historinhas de Ozzy Osbourne, Raul Seixas, Dave Grohl, Pete, Oasis, e agora curtimos aí a história de Os Paralamas do Sucesso. E a qualquer momento na programação tem mais, tá? Já já eu volto trazendo o som do Pearl Jam e muito mais.
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2: Os Rolling Stones continuam encontrando novas maneiras de arrumar a confusão. Em Mr. Charm, que rola direto aqui na programação da Mundo Livre, Mick Jagger faz um semi-rap, debochando da obsessão por dinheiro e poder do Mr. Musk.
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0: Mundo Livre com Midnight Oil, The Dead Heart, fechando mais uma horinha na programação. Segundamos, feriado de 12 de outubro, dia da padroeira do Brasil e dia das crianças. Criançada, cola junto aqui na Mundo Livre e já já eu volto com mais sons.
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3: Aqui é Silvia Sprenger e esse é Rock and Run. Não é de hoje que a quinoa é conhecida como cereal milagroso e chegou a ser chamada pela ONU de alimento perfeito. Segundo matéria no portal WebRun, é riquíssima em proteínas, podendo alcançar 12% dependendo do solo em que a semente for cultivada. É ainda ótima fonte de fibras e com baixo teor de colesterol. Quanto às vitaminas, tem a B6, B1, C, E e A, além de ferro, fósforo, magnésio e cálcio. E tem mais uma, hein? A quinoa é rica em fitoestrógenos.
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0: Sim, já tô de volta. Ótima segunda, bom feriado. Feliz Dia das Crianças. Bora junto comigo, Flávia Rocha. Agora som de Bad Company. Mundo.

0: Mundo Livre com Green Day, Welcome to Paradise, aqui na Mundo. Bora seguir juntos nessa segundona, já já tem Fleetwood Mac pra você.
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Mundo Livre com The Clash. Should I stay or should I go? 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

0: Mundo Livre, sua atitude sonora. Fechando o meu horário com Linkin Park, Up From The Bottom. Valeu, gente. Eu, Flávia Rocha, agradeço pela companhia. Desejando novamente aí um bom feriado e um feliz Dia das Crianças para todos os nossos ouvintes mirins e para os adultos que lá no fundo ainda tem um pouquinho da sua criança guardada, que é muito importante, né? Te deixo agora com Diana Vieira e amanhã a gente se encontra aqui na programação da Mundo. Fica bem por aí. Tchau, tchau.
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0: Olá, uma ótima tarde, boa segunda, 12 de outubro. Bom feriado para você curtindo aqui a programação de Atitude Sonora. Agora é comigo, Diana Vieira. Tô chegando, te levo até às 7 com a programação, abrindo hoje com Joy Division.

0: aí na Mundo Livre, Counting Crows, Accidentally in Love, a trilha sonora do Shrek. Aproveitando aí que a gente está curtindo o Dia das Crianças nesse feriado, homenagem aos nossos ouvintes mirins. 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E às 16h você ouve de novo aqui na programação a história de Raulzito no Era Uma Vez em um Mundo Livre. Não vai perder, às 16h, já se organiza para curtir junto com os pequenos. E a gente volta já trazendo o nosso Mundo Livre Flow com 10 sons direto. Fica aí.
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0: E aí, na Mundo Livre, você curtiu New Order Regret. 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

0: essa é a Mundo Livre, trazendo o Weezer pra fechar o nosso flow dessa tarde, Buddy Holly. Você curtiu também Kiss com Rock and Roll All Night. Muito bem, fica por aqui essa edição do nosso Mundo Livre Flow. A próxima é hoje, às 7 da noite, com 10 sons direto. E depois desse break, tô trazendo Era Uma Vez em um Mundo Livre, a reprise da historinha do Raul Seixas. Fica aí pra curtir junto comigo. Algumas músicas entregam tudo já no título. Peaches, Black Coffee, Brown Sugar, Mayonnaise. Você pode chamar de clássicos ou de lista de compras. A Mundo Livre chama de repertório. 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

Já de volta, Diana Vieira, sua companheira em mais uma tarde aqui na programação da Mundo Livre e agora vestindo minha skin, narradora de histórias. Tá chegando? Era uma vez em um Mundo Livre.

Era uma vez, no reino ensolarado da Bahia, um garotinho curioso chamado Raulzito. Enquanto todos os súditos do reino do normal caminhavam em linha reta, Raulzito preferia andar em círculos dentro da biblioteca do pai. Ele não queria apenas ler as histórias dos outros, queria desenhar seus próprios mundos nos cadernos. No reino do normal, quem não decorasse as regras repetia de ano. E Raulzito repetiu a segunda série por 3 anos seguidos. Só que enquanto fingia estudar, aos 14 anos, rabiscou na parede da casa o feitiço dos magos Elvis Presley e Little Hitler.

0: tudo.
1: Já crescido, Raulzito partiu para a selva de pedra do Rio com os panteras. Chegou a passar fome e virou produtor num estúdio de música, mas se recusava a viver como um sujeito normal que senta no trono de um apartamento com a boca escancarada, cheia de dentes, esperando a morte chegar.

Raul percebeu que a sua originalidade era como uma mosca na sopa do sistema, impossível de calar. Junto com o mago das palavras, Paulo Coelho, fundou a Sociedade Alternativa, pregando a lei de Telema: ser você mesmo é a maior força do mundo.

Mas os guardiões da ditadura temiam quem pensava. Raul foi preso, torturado e exilado nos Estados Unidos. Em Nova York, o homem que parecia ter nascido há 10 mil anos trocou ideias com John Lennon e aprendeu que a verdadeira loucura era tentar ser um sujeito normal.

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Misturando o rock internacional com os ritmos brasileiros. Provou que uma identidade própria é impossível de copiar. E que ser você mesmo é o ato mais revolucionário que existe.

Em 21 de agosto de 1989, o Maluco Beleza saiu de cena, deixando seu trono de apartamento vazio. Mas ele deixou uma pergunta ecoando no vento para cada um de nós. Você vai continuar sentado, esperando a morte chegar? Ou vai ter a coragem de libertar a sua própria metamorfose?

0: Aí na Mundo Livre, você curtiu Amy Winehouse, Tears Dry on Their Own e ainda Blink-182, I Really Wish I Hated You. No comecinho do bloco, ouvimos novamente a história de Raul Seixas no Era Uma Vez em um Mundo Livre. E aí na sequência rolou o som do Raulzito, Maluco Beleza. Lembrando, minha gente, nossas histórias estão disponíveis também em podcast. E nesse dia 12 de outubro, Dia da Criança, a gente está reprisando, né, todas que foram pro ar na semana passada. Hoje, ainda no meu horário, vai rolar mais história. Então, fica ligado por aqui.
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4: Se ler uma mensagem no celular virou um desafio, você estica cada vez mais o braço e mesmo assim está difícil para ler, saiba que esse é um sinal comum da presbiopia, a famosa vista cansada. 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

0: Mundo Livre, sua atitude sonora. Ouvimos Red Hot Chili Peppers com Scar Tissue, Bon Jovi, Legendary. E agora aquela pausa muito rápida, hein? 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Volto já.
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0: Mundo Livre, sua atitude sonora, Shocking Blue, trazendo esse baita clássico para a sua tarde, Venus. E ainda rolou Jota Quest e Negrali, conversão para descobridor dos sete mares do nosso grande síndico Tim Maia. Segura aí que eu volto, hein? Volto trazendo o nosso Por Dentro do Mundo aqui na programação.
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3: Após 15 anos sem disco novo, o Social Distortion voltou em grande estilo com Born to Kill. O lançamento revisita a estética do início da banda e traz atitudes sonoras como The Way Things Were, que você ouve aqui na Mundo Livre.
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8: Aqui é Silvia Sprenger e esse é Rock and Run. Não é de hoje que a quinoa é conhecida como cereal milagroso e chegou a ser chamada pela ONU de alimento perfeito. Segundo matéria no portal WebRun, é riquíssima em proteínas, podendo alcançar 12% dependendo do solo em que a semente for cultivada. É ainda ótima fonte de fibras e com baixo teor de colesterol. Quanto às vitaminas, tem a B6, B1, C, E e A, além de ferro, fósforo, magnésio e cálcio. E tem mais uma, hein? A quinoa é rica em fitoestrógenos.
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Já de volta. Excelente fim de tarde. Bom feriado, 12 de outubro, para você, curtindo aqui a sua Atitude Sonora. Eu sou Diana Vieira, sua companheira em cada fim de tarde. Te levo até às 7 da noite. Tá começando o nosso Por Dentro do Mundo, sua revista no rádio. Por aqui a gente tem música, tem informação. E hoje vai rolar também história. Sim, Era Uma Vez em um Mundo Livre. Vai rolar a reprise do Era Uma Vez em um Mundo Livre, contando a história de Ozzy Osbourne nesse Dia da Criança, né? Lembrando que todas as histórias estão disponíveis também em podcast para você curtir depois. Bora de Rosier, dando a largada por aqui. Too Sweet.

0: E pra você, programação de atitude sonora com Somber Back to Friends. Bora de notícia, Def Leppard anunciou uma extensa turnê pela América do Norte em 2027, com participação especial da banda Goo Goo Dolls e abertura do The Struts. Essa série de shows vai começar em 2 de março, segue até 2 de julho e vai passar por várias cidades dos Estados Unidos e Canadá. Mas tem um detalhe, hein? A turnê tem caráter beneficente. De cada ingresso vendido, né? Cada um dólar de cada ingresso vendido será destinado à City of Hope, uma das principais instituições norte-americanas dedicadas à pesquisa e ao tratamento do câncer. Então, cada ingresso vendido resultará em um dólar destinado à City of Hope nessa turnê aí do Def Leppard, que vai acontecer em março, de março a junho de 2027. Infelizmente não passa por aqui, né? Mas enfim, a gente fica sempre na expectativa de que os artistas estendam a sua agenda de shows também em terras tupiniquins. Galera, aquele break muito rápido e a gente volta com muito mais. Você continua curtindo aqui o Por Dentro do Mundo nesse fim de tarde.
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0: Mundo Livre, sua atitude sonora, live, selling the drama. E agora tem mais notícia, essa para os fãs da saga X-Men, dos quadrinhos clássicos de Stan Lee. O filme reboot do universo cinematográfico da Marvel vai começar as filmagens no início de 2027. A gente já tem alguns artistas confirmados, né, nesse elenco. Até o momento, Kit Connor como Ciclope, Sadie Sink de Stranger Things como Jean Grey, Samara Weaving como Emma Frost, Anne Navarrete como Vampira, Maya Boyd como Tempestade, Chris Abbott como Professor X e Adam Driver como Senhor Sinistro. Bom, é isso, a gente fica aguardando, né? As filmagens e a estreia aí desse filme. Na verdade, ainda não temos data de lançamento, apenas a data do início das filmagens do novo filme do X-Men para o início de 2027.
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0: E essa é a Mundo Livre, trazendo o System of a Down para fechar esse bloco da programação Chop Suey. Bora de mais notícia? Na semana passada, Aerosmith confirmou a volta aos palcos no evento California Dream On, Aerosmith and Friends. Agora anunciou participação do Guns N' Roses. As apresentações estão marcadas para 29 de outubro e 1º de novembro no Hollywood Bowl, em Los Angeles. E a banda de Axl Rose se junta então a outras grandes estrelas, né, como Sammy Hagar, Jerry Cantrell, Heart, The Black Crowes. Vai ser uma galera de responsa, né, nesta celebração junto com Aerosmith. A banda ainda promete revelar mais convidados especiais. Os shows marcarão também o retorno da formação clássica do Aerosmith pela primeira vez em mais de 6 anos, com a volta do baterista Joey Kramer. E bora para um break rápido. Na volta, gente, trago o nosso replay Mundo Livre, né? Bora ouvir de novo aquela que os ouvintes mais deram seus likes pelo aplicativo. Segura aí. 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
4: Já de volta para mais uma horinha de Por Dentro do Mundo. Eu sou Diana Vieira, sua companheira até às 7. E agora tá chegando o nosso replay Mundo Livre. Qual será que foi a mais curtida de hoje?
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0: E essa é a Mundo Livre, sua atitude sonora. Rolou som do The Doors, Roadhouse Blues, para fechar esse bloco. Gente, nesse domingo 11 de outubro, a morte de Renato Russo completou 30 anos. Mas a sua obra permanece presente nas execuções públicas em todo o país. E para marcar a data, o ECAD, que é o Escritório Central de Arrecadação e Distribuição, preparou um levantamento com as músicas de autoria do Renato Russo mais tocadas e também regravadas nos últimos 5 anos. As músicas de sua autoria mais tocadas, entre elas, né, Tempo Perdido, que tem autoria exclusiva de Renato Russo, ocupa a liderança. Na sequência aparecem Será, parceria com Dado Villa-Lobos e Marcelo Bonfá, Pais e Filhos, também composta por Renato Russo, Dado Villa-Lobos e Marcelo Bonfá. Bom, você encontra o ranking completo no site da rádio, mundolivrefm.com.br, mas aí no top 3, então, estão Tempo Perdido, Será e Pais e Filhos. E falando em saudosos grandes artistas, está chegando aí o nosso Era Uma Vez em um Mundo Livre, contando para você a história de Ozzy Osbourne, sim, o grande príncipe das trevas. Prontos para ouvir junto comigo por aqui? Chama as crianças, hein? Que depois do break a gente traz então a reprise de Era Uma Vez em um Mundo Livre, contando a história de Ozzy.
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9: Notícia de trânsito para você que costuma fazer o seu trajeto passando pelo Boa Vista. A via lenta da Avenida Paraná, no sentido Santa Cândida, terá bloqueio total a partir desta terça entre as ruas Estados Unidos e Desembargador Aurélio Feijó para o andamento das obras de requalificação das calçadas no entorno da estação Tubo Holanda. A previsão é de que essa interdição dure pelo menos uma semana, dependendo aí das condições climáticas. Então, fique atento.
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Era uma vez, em uma terra cinzenta chamada Birmingham, na Inglaterra, um menino de nome John Michael Osborne. Enquanto o mundo ao seu redor era feito de fumaça de fábricas, o pequeno Ozzy sentia que não se encaixava. Na escola, as letras dançavam nas páginas de seus livros. Era a magia da dislexia e do TDAH que o fazia ver o mundo de um jeito único, embora os professores o chamassem de lento. Mas aquele menino ainda não sabia que dentro dele existia algo muito maior. Ozzy acreditava que seu destino seria apenas a fábrica. Até que a magia dos Beatles atravessou as paredes do seu quarto. Foi como se uma luz se acendesse em um porão de carvão, ele diria mais tarde. Ozzy uniu-se a outros cavaleiros do som e juntos transformaram o barulho industrial no heavy metal. E naquele instante nasceu uma nova criatura sonora. Eles não cantavam sobre flores, mas sobre mistérios, medos e sombras. Ozzy tornou-se o Príncipe das Trevas. Uma figura que usava o seu próprio medo como armadura. What is this that stands before me? E quanto mais assustadora parecia sua imagem, maior ficava sua lenda. Mas até os Príncipes das Trevas têm histórias estranhas para contar. Uma vez, Ozzy viveu uma de suas lendas mais famosas. Em um palco em Iowa, ele mordeu o que pensava ser um morcego de borracha. Só que o morcego não era de borracha. Apesar dos tropeços e dos dragões que enfrentou, Ozzy caiu, mas não permaneceu no chão.

Ele renasceu com a ajuda de sua rainha, Sharon, e dos magos da guitarra, como Randy Rhoads. Era como se um novo reino estivesse se abrindo diante dele. Ele provou que mesmo quando você é expulso de seu reino, pode construir um império ainda maior. De trás de sua capa preta, o Príncipe das Trevas ensinou uma das lições mais valiosas. Se você não acreditar em si mesmo, ninguém mais acreditará. Ele também pediu ao mundo que aprendesse a amar e esquecesse como odiar. E aquele menino que um dia acreditou estar destinado apenas à fábrica? Agora tinha um reino inteiro para chamar de seu. Por trás do personagem, das roupas pretas e da voz assustadora, havia um homem, uma família e uma história cheia de quedas, perdas, recomeços e amor.

Dizem que em julho de 2025, o príncipe finalmente descansou. Mas enquanto as luzes do castelo se apagavam, uma gargalhada ecoou nas sombras. Seria o fim da história? Ou Ozzy está apenas preparando seu ato mais surpreendente em um reino onde as guitarras nunca silenciam?

0: Mundo Livre, sua atitude sonora. Você curtiu Redbone com Come and Get Your Love? Pra fechar esse bloco, e lá no comecinho do bloco rolou Ozzy Osbourne, Crazy Train. E ouvimos de novo Era Uma Vez em um Mundo Livre, contando a história de Ozzy dessa forma lúdica, né? Nosso especial aí para o Dia da Criança. Estamos reprisando todas as histórias que foram transmitidas aqui na programação na semana passada. Se você perdeu alguma, se você quer ouvir de novo, estão todas disponíveis em podcast em mundolivrefm.com.br. E agora, minha gente, trago uma última notícia para você, hein? Olha só, você que costuma usar inteligência artificial, já está se ambientando, né, com essa ferramenta, o Google Cloud da Alphabet apresentou na semana passada o Gemini Agent, que é um agente de inteligência artificial voltado ao ambiente de trabalho. A ferramenta pode responder a perguntas, realizar tarefas, criar conteúdo e escrever códigos. E essa novidade está chegando depois que a OpenAI lançou em setembro agentes que ficam ativos continuamente, chamados DOTs, capazes de executar objetivos dos usuários em diferentes aplicativos. Então, segundo o Google, o Gemini Agent, ele consegue planejar atividades, usar diferentes ferramentas e se conectar, né, aos sistemas de uma empresa para concluir tarefas. Ele escolhe o modelo de IA que é mais adequado para cada tarefa e utiliza modelos como Gemini do Google e o Claude da Anthropic, né? A empresa afirma que outros modelos serão adicionados posteriormente. Bora para um break, volto já com as minhas últimas de hoje.
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0: essa é o Mundo Livre. Pra fechar o nosso Por Dentro do Mundo, você curtiu The Killers, When You Were Young. E assim, eu, Diana Vieira, me despeço de você. Valeu, galera, pela sua companhia. Amanhã tô de volta por aqui às 3 da tarde. E tá chegando o Renan Zamilian pra te fazer companhia. Continua aí com ele. Aproveita a sua noite, né, o restinho do feriado. E bora pra mais uma semaninha junto. E se cuida.
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5: Olá, muito boa noite para você conectado aqui nas ondas da Mundo Livre, sua rádio de atitude sonora, segundona de feriado. Eu, Renan Zamilian, chegando por aqui para te fazer companhia até a meia-noite. Bora curtir música boa? Vem aí o Flow, 10 sons diretos. 10, 9,
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0: Mundo Livre, sua atitude sonora. Isso aí, tá no ar a minha edição de hoje do Mundo Livre Flow. 10 sons diretos sem intervalo. E na parte 1, olha só, hein? Quanta música boa. Já rolou por aqui Legião Urbana com Geração Coca-Cola. Ainda teve Apache Indian com Boom Shakalak. Sugar Ray com Someday. Teve Madonna, Like a Virgin. E abrindo lá no topo a nossa sequência, Inexus com New Sensation. Chegando agora pra puxar a parte 2, bora de Oasis. Don't go away.
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0: Mundo Livre, sua rádio de atitude. Tá aí, AC/DC passando a régua nessa edição do Mundo Livre Flow. Antes teve Queen e David Bowie, parceria de milhões em Under Pressure. Rita Lee, nossa eterna diva roqueira brasileira, Ovelha Negra. E Chris Stampton, Tennessee Whiskey. Amanhã tem mais edições do Mundo Livre Flow ao longo da programação. É só ficar de ouvido coladinho pra não perder nenhum. E por aqui, logo depois do intervalo, a gente segue curtindo Atitude Sonora pra embalar a nossa noite de segunda-feira, feriadão aí de 12 de outubro. Volto já. 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Logo eu volto com o nome de quem se deu bem.
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0: Olha aí o Genesis fechando mais uma sequência aqui nas Ondas da Mundo. Ouvimos Invisible Touch e antes Kid de Abelha trouxe lágrimas e chuva para nossa segunda-feira de feriado. Daqui a pouquinho, depois do intervalo, eu tô de volta abrindo mais uma hora repleta de muita atitude pra gente curtir, então não sai daí.
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Já estamos de volta com a programação noturna da Mundo Livre, hoje feriado de 12 de outubro. Eu, Renan Zamilian, fico contigo até a meia-noite. E chegando para abrir essa hora, bora ouvir um pouco mais da história da Pitty? Se liga!

0: Uma vez, em uma terra de sol radiante e batuques alegres, chamada Bahia, uma garotinha pequena em estatura, mas gigante em sonhos. Seu nome era Pitty. Enquanto as ruas dançavam ritmos suaves, o coração de Pitty batia num tom diferente. O trovão do rock and roll. Ela ouvia as guitarras de Rita Lee, Ramones e Faith No More e sabia que o seu destino não era sussurrar, mas cantar bem alto.
1: Eu não quero só sussurrar. Eu tô aqui, nas ruas de Salvador, e sei exatamente o que a gente precisa ouvir e gritar agora.
0: Pitty cresceu sem pedir licença a ninguém. Para ajudar nas despesas da casa, ela aceitava todo tipo de trabalho. Virou garçonete, vendedora de sanduíche na praia e atendente. Mas o seu coração pertencia ao rock. Primeiro, assumiu as baquetas na bateria da banda punk feminina X. Depois, virou a voz potente do grupo hardcore Em Coma. E para gravar as primeiras músicas da banda, teve uma sacada de mestre. Trabalhava como recepcionista em um estúdio de som e negociava horas preciosas de gravação na calada da madrugada.
1: Me dá só mais umas horinhas aqui no estúdio de madrugada? Eu mesma vou gravar esse som do meu jeito. Ninguém vai me calar.
0: Ela estudou música na universidade, reuniu seus fiéis cavaleiros e músicos baianos e viajou para a grande cidade do Rio de Janeiro com uma mala cheia de composições corajosas. Ela queria mostrar que a Bahia também era berço e trono do rock pesado. Mas ao chegar ao castelo das grandes gravadoras, os guardiões do mercado se assustaram e disseram:
2: essa música é pesada demais. Pesada, a guitarra é suja. Uma menina baiana não pode ocupar os primeiros lugares das rádios com rock tão contundente.
0: Eles queriam que ela suavizasse a sua voz, que mudasse o seu estilo e seguisse a onda pop da época. Exigiram que ela desistisse de lançar a canção Máscara como seu cartão de visitas. Irá a jovem garota suavizar quem ela é para ser aceita? Irá Priscila dobrar os joelhos para os gigantes do reino? Ou peitará o destino com a sua própria verdade?
1: Eles dizem que o rock é pesado demais, mas eu não vou suavizar uma linha sequer. O meu cartão de visitas é Máscara.
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0: Pitty bateu o pé. Ela não suavizou uma nota sequer. Lançou Máscara e o álbum Admirável Chip Novo, quebrando todas as barreiras e vendendo centenas de milhares de cópias. O Brasil inteiro cantou suas letras críticas que ensinavam a não se curvar aos padrões.
1: Podem dizer se é rock demais ou não. Pra mim, o que vale é a verdade, o texto, a intensidade. Ninguém precisa me dar permissão pra ocupar o meu lugar.
0: Depois vieram os álbuns Anacrônico, Chiaroscuro, a poesia do projeto Agridoce e a criação do seu próprio selo, Casulo. Ela provou que uma rainha não precisa de permissão para construir o seu próprio castelo. E assim, a menina da Bahia ensinou às crianças e adultos a lição mais valiosa de todas. Não espere a autorização do mundo para ser quem você é. O seu lugar já é seu. Basta

0: Mundo Livre, sua atitude sonora. Esse foi Oingo Boingo com Stay. E ainda, Arctic Monkeys, Do I Wanna Know? Perguntando aí pra você. Olha só, depois do intervalo, a gente segue por aqui, aproveitando a programação noturna da Mundo Livre. Vai rolar som do Fleetwood Mac, vai ter Erasure e muito mais. Então, segue comigo, curtindo música boa, que eu não demoro.
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0: Tá aí o som dançante do Erasure, A Little Respect, pra fechar mais uma sequência. E antes, George Harrison, grande George, com Got My Mind Set On You. Volto já, hein? Não sai daí.
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Mundo Livre com The Police. E claro que você acabou de ouvir por aqui o primeiro grande sucesso da banda britânica lá de 1978. Esse foi Roxanne, diretamente da mente brilhante do Sting. Antes ouvimos também Matchbox 20 com Unwell e logo depois do intervalo, tô de volta pra curtir muita música boa ainda pra rolar no nosso encontro de hoje. Vai ter Bon Jovi, Tom Petty e muito mais. Bora aproveitar. Uma ótima segunda-feira pra você conectado aqui nas ondas sonoras da Mundo Livre. Bora juntos até a meia-noite. E quem chega agora pra abrir a próxima hora é o YouTube Vertigo.